0: estudo que o pastor Enéas Soares Menezes providenciou para nós nesse momento está baseado no primeiro livro de Reis, capítulo 17, verso 14. É um capítulo lindo que todos gostamos de ler e de reler. Ele vai nos mostrar como foi que uma viúva em Sarepta foi sustentada pelo profeta Elias. Uma coisa miraculosa aconteceu e a Bíblia registra para nós. Por que registra? Para que a nossa fé seja fortalecida. Você hoje que nos sintoniza, neste momento, precisa entender que Deus vai prover. Ele tem a solução para você. A sua fé precisa ser fortalecida. 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
1: 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Diz a palavra: a farinha da vasilha não se acabará e o azeite da botija não se secará até o dia em que o Senhor fizer chover sobre a terra.

medo e foi então a um lugar para onde Deus mesmo ordenara para se esconder, perto do riacho em Querite, onde Elias beberia água e os próprios corvos haviam de alimentá-lo com a carne e pão, um gostoso sanduíche, duas vezes ao dia. Mas o riacho secou e os corvos não vinham para alimentá-lo. O Senhor, que cuidava de seu filho, disse: agora ordenei a uma viúva de Sarepta que o sustente. E Elias, sempre obediente, caminhou para Sarepta, uma distância de muitos quilômetros. Elias está agora diante de uma viúva. Pediu-lhe então um jarro com água. Estava com sede. Bem, ali não faltava água e não era tão difícil obsequiar um viajante com água. Mas o homem de Deus vai além. A mulher se afasta para buscar água quando ouve novo pedido do profeta: por favor, traga também um pedaço de pão. Ali a coisa fica mais difícil, porque a viúva lhe diz: não tenho nenhum pedaço de pão, só um punhado de farinha numa botija e uns gravetos para levar para casa, preparar uma refeição para mim e meus filhos, ou meu filho, para que comamos e depois morramos. E resposta dramática. O milagre está prestes a se realizar quando Elias pede que ela faça o que está na mente, mas fizesse primeiro um bolo com o que ela tinha e levasse ao homem de Deus. Acrescentando, o Senhor diz que a farinha da vasilha não se acabará e o azeite da botija não se secará. E diz o texto sagrado que ela foi e fez conforme Elias dissera. Amigos, um milagre começa sempre na atitude de obediência. A mulher creu e a farinha da vasilha não se acabou e o azeite na botija não se secou. Algum tempo depois, o filho daquela viúva fica doente, piora e morre. E a mulher reclama a Elias: que foi que eu fiz para que o menino morresse? Que pecado cometi? Ou seja, onde eu errei? Elias preferiu não responder nada. Apanhou dos braços dela o menino, apresentou-o diante do Senhor e orou: ó Senhor, trouxeste também desgraça a esta viúva com quem estou hospedado, fazendo morrer o seu filho. Faze voltar a vida a este menino. E a maravilha acontece. O Senhor ouviu o clamor de Elias. O filho reviveu e a mulher confessa alegremente: agora sei que és um homem de Deus e que a palavra do Senhor, vinda da tua boca, é a verdade. Eu vejo nesta bela história, primeiro, aquela disposição do profeta em querer ser dirigido por Deus. Depois de ser por ele sustentado por meio de corvos, caminha muitos quilômetros para ser alimentado por uma pobre viúva. Ele apenas deixava que Deus agisse em sua vida. Ele, que foi sustentado por Deus, seria um instrumento do Senhor para a preservação da vida da viúva e de seu filho. Bem diz o apóstolo Paulo: olho nenhum viu, ouvido nenhum ouviu, mente nenhuma imaginou o que Deus preparou para aqueles que o amam. Mas Deus o revelou a nós por meio do Espírito. 1 Coríntios 2, 9-10. Mas gostaria de destacar nesta reflexão o que realmente nos chamou a atenção na atitude da mulher. Ela demonstra claramente que se um milagre precisa acontecer, mister se faz que eu creia e obedeça. E quando a sua fé parecia se enfraquecer, no caso da morte de seu filho, ela não hesitou em entregar o filho ao profeta para que este o apresentasse a Deus. O milagre da salvação espiritual só pode ser realizado quando você obedece e crê. O

0: Pereiro de Filipos, obedecendo ao que Paulo ordenou: crê no Senhor Jesus Cristo e serás salvo tu e a tua casa, foi feliz daquele dia em diante. Houve fé bastante, houve obediência e o milagre da salvação aconteceu, como está em Atos 16, 31 em diante. Então decida, meu ouvinte, a crer, entregando-se a Jesus Cristo para que você seja feliz. Amém.
1: Vamos orar. Nosso Deus, tantos e tantos anos se passaram desde que esta linda história aconteceu. E ainda hoje em nossa casa, muitas vezes falta o azeite, falta o alimento necessário. Pedimos que tenhamos confiança, direcionamento e ouçamos a tua voz para que haja também para nós provisão. Oramos em nome de Jesus. Amém.

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1: 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No livro de Provérbios, capítulo 15, verso 1, lemos: a resposta branda desvia o furor, mas a palavra dura suscita a ira. Peçamos ao Senhor que revista os nossos lábios de respostas brandas, utilizadas por Ele para a glória dEle. Amém.

0: O pastor Wagner Antônio de Araújo vem nos falar, ainda na série O Valor de um Lar Cristão, sobre a importância do afeto. Lar, família que Deus nos dá. Famílias felizes, dirá ele, são afetuosas. Traz-nos o exemplo do avô Leandro, que dedicado à família não era de abraçar, beijar ou tomar os filhos no colo, mas era atencioso com os 11 filhos. Dava à moda dele afeto e era compreendido. Filhos também são convidados a tratar seus pais com afeto, cuidando deles na velhice. É uma importante e oportuna reflexão. Eu lembro que você pode acessar o site da Escola Bíblica do Ar, www.ebaronline.com.br, e nos mandar uma mensagem solicitando cópia gratuita deste estudo. Pastor Wagner, que Deus abençoe o irmão enquanto nos ajuda com este tema.
1: Olá, aqui é o pastor Wagner Antônio de Araújo. Estamos caminhando pelas diversas facetas e aspectos do lar cristão. O lar é a família que Deus nos dá. Pode ser um palacete da mais fina sociedade ou um casebre rústico e paupérrimo. O que o diferenciará não será a elegância, a riqueza, a pobreza ou a humildade. As famílias são classificadas entre as felizes e agradáveis a Deus e as infelizes e, consequentemente, que não lhe agradam. Famílias felizes são afetuosas. Mamãe recordava-se de seu velho pai, Leandro, o meu avô, que me tomou no colo quando eu tinha 1 ano de idade, mas que logo partira desta vida. Mamãe dizia que ele era um lavrador, um italiano de colônia, no interior de São Paulo. Construíra a sua casa de 6 quartos, tinha seus 11 filhos, a maioria meninas, fizeram um pomar, uma horta, um balanço para as crianças e muita fartura rural. Pobre, mas trabalhador. Quando ia chegando a tardinha, lá pelos lados de Vila Mendonça, no interior de São Paulo, vovô chegava cansado, suado, e ia lavar-se. Em seguida pegava o violão e entoava suas canções aprendidas pelos alto-falantes das vilas próximas. Não era de abraçar, de beijar, de pegar no colo. Ele dava afeto à sua moda e era bem compreendido. Ele era atencioso com todos, conversava, supria, amava. Como é triste o lar onde os filhos não recebem uma palavra de carinho ou conforto, um abraço ou um beijo de boa noite. Mas não são apenas os pais que dão afetos. Filhos também deveriam dá-lo. Eu tenho sido surpreendido em minha vida com exemplos tão tristes de pessoas que não deram afeto aos seus pais. São filhos que têm as fraldas trocadas, as roupas lavadas, o alimento farto suprido a cada dia, as vacinas, os estudos, os materiais escolares, a proteção, mas que ao chegarem à adolescência e à juventude, tornam-se rebeldes, afastando-se de progenitores, buscando a atenção de seus iguais e desprezando seus pais. Desprezam até os seus irmãos. E então, quando os pais envelhecem, adoecem ou ficam viúvos, tratam-nos como se fossem restos humanos, destroços, seres que só atrapalham. Há filhos que não vem a hora dos pais fecharem os olhos para abocanharem as suas heranças. Deus nunca desejou isso. Conta-nos a Bíblia que o lar de Jesus era um lar de afeto. Encontramos a José, marido de Maria, que afetuosamente aceitou a vontade de Deus e casou-se com Maria, mesmo que ela estivesse grávida, no caso, de um filho concebido pelo próprio Espírito Santo. Vemo-lo a buscar abrigo para a esposa quando esta estava para dar à luz ao seu filhinho. Vemo-lo provedor dos cuidados essenciais da família, sendo carpinteiro em Nazaré. José protegeu a família quando teve que fugir ao Egito no tempo em que Jesus era bebezinho. Quantos transtornos uma viagem internacional de refugiado não lhes trouxe. Tudo isso José enfrentou com coragem e com determinação. Também o vemos afetuoso com os familiares, caminhando com eles até o Templo de Jerusalém para o encontro anual da visita ao Templo. Depois, quando Jesus se separa da família, tendo ficado em Jerusalém enquanto todos regressam a Belém, os pais regressam aflitos, encontrando-o junto aos doutores da lei. Mamãe chama-lhe atenção e Jesus acata-lhe, sendo submisso, e o relato bíblico diz: e o menino crescia e se fortalecia em espírito, cheio de sabedoria e graça de Deus. Lucas capítulo 2, verso 40. Era um homem que recebera muito afeto num lar maravilhoso. A falta de afeto destrói o homem. Quem é constantemente agredido, humilhado, grosseiramente tratado, tende a tornar-se violento, repreensível, marginalizado, iracundo, violento. Outros, ao serem assim tratados, caem pelos vícios, pelas drogas, pela prostituição, pelo desvio do comportamento sexual. Ainda outros entram em profunda depressão e acabam, infelizmente, por darem cabo da própria vida. Deus nunca tensionou isso. Suas palavras para os homens foram: vós, maridos, amai a vossas mulheres e não vos irriteis contra elas. Colossenses capítulo 3, verso 19. Tratamento sem irritação é o que eles deveriam conceder a elas. Semelhantemente, vós, mulheres, sede sujeitas aos vossos próprios maridos, para que também, se alguns não obedecem à palavra, pelo porte de suas mulheres sejam ganhos sem palavra. 1 Pedro capítulo 3, verso 1. O texto diz que o exemplo de afeto e de submissão poderia tocar o coração de um marido incrédulo. Sim, o bom trato tem esse poder. Vós, pais, não irriteis a vossos filhos, para que não percam o ânimo. Colossenses capítulo 3, verso 21. Vejam com que cuidado Deus orienta aos pais para que não desanimem os filhos com a irritação. Vós, filhos, obedecei em tudo a vossos pais, porque isto é agradável ao Senhor. Colossenses capítulo 3, verso 20. Filhos, a obediência aos pais é o segredo para agradar-se ao Senhor. Por fim, quem assim procede, confiando o lar nas mãos de Deus, o nosso Criador, e de Jesus Cristo, nosso Salvador, pode dizer: porém, eu e a minha casa serviremos ao Senhor. Josué capítulo 24, verso 15. Que maravilhosa dádiva ter um lar assim! Faça isso, caro ouvinte, e terá essa dádiva também. Tudo é belo em derredor, com amor no lar. Que Deus nos abençoe. Amém.

0: Senhor Deus e Pai, quando pensamos em Jesus, nos lembramos de um Pai amoroso que nos segura pela mão, como ele fez com criancinhas, e nos ampara com o olhar. Pedimos que tornes a nossa família um local onde o afeto seja percebido. Que tu nos unas em amor. Se algum de nós estiver fazendo alguma coisa que não te agrada, que o teu Espírito nos repreenda e que possamos nos corrigir. Agradecemos-te a vida do pastor Wagner e o cuidado com que preparou estes estudos para nós. Em nome de Jesus. Amém.
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3: Clarão e o céu incendiado, que a cada instante é modificado, são momentos de encanto e de magia. Pobre será aquele que não repara em tudo que o cerca, a natureza, seus tesouros de cor e forma rara que nos revelam de Deus a sua beleza. Dela, de mim e de ti é o Criador, a ti, ó Deus, a glória e o louvor.

peço e confio plenamente. Venço pelo poder da fé, poder bendito que faz de um pensamento um infinito e faz de um grão de areia um ser imenso. Peço e confio plenamente. Penso no poder invencível e inaudito que no passado de um valor restrito fez um gigante de um vigor intenso e nada temo. Espero confiante, alimentado não num sonho errante, mas na certeza das vitórias ganhas. Peço e confio, rogo e deposito meus desejos nas mãos do Deus bendito, e sou capaz de transportar montanhas.

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1: A mensagem inicial. O texto está cumprido e é chegado o reino de Deus. Arrependei-vos e crede no Evangelho. Marcos 1,15. A conversão ao Evangelho de Cristo é baseada em arrependimento e fé. Ninguém chega a crer em Cristo e a aceitar a salvação se primeiro não reconhecer-se pecador, necessitado do perdão e da graça de Deus. Esse é o primeiro ponto que devemos abordar na apresentação do plano de salvação. Arrependimento é a mensagem inicial do Evangelho. Geralmente, as pessoas que se negam ou demoram a aceitar a salvação, o fazem porque se acham boas. Não mato, não roubo, não tenho vícios, só faço bem, faço caridade, mereço a salvação, dizem elas. Quem pensa assim, nunca vai crer no Evangelho, pois se julga autossuficiente, totalmente digno de herdar a salvação e o reino de Deus. Mas quando se aceita a verdade de Romanos 3,23, então vem o reconhecimento do pecado, da imperfeição e o grito de socorro, preciso de um Salvador. É aí que começa o arrependimento seguido da fé. Isso é conversão, e o resultado é salvação e vida eterna. Quem se dispõe a evangelizar alguém, saiba que esse é o início. Aliás, o melhor testemunho, a melhor pregação é: eu era um pecador perdido, hoje continuo pecador, mas pecador salvo, justificado pela fé e pela graça de Jesus. Mostrar a necessidade de arrependimento é a mensagem inicial. Conta a história da igreja que Santo Agostinho, quando sentiu que a morte se aproximava, pediu que alguém escrevesse os salmos penitenciais e os colocasse em frente ao seu leito de morte. Lendo-os, as lágrimas desciam de seus olhos, agradecido a Deus por sua misericórdia. Isso é arrependimento, emocionar-se com a graça e a misericórdia de Deus que perdoa e redime o mais terrível pecador.
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de Maria Arlete Pereira de Abreu Bastos, Ano Novo. A terra que passais a possuir é terra de montes e de vales, de chuva dos céus beberás as águas. Terra de que o Senhor teu Deus tem cuidado. Os olhos do Senhor teu Deus estão sobre ela continuamente, desde o princípio até o fim do ano. Deuteronômio 11, 11, 12. Em novo ano acabamos de entrar, desconhecendo o que nos vai trazer. Pela frente haverá montes para escalar, vales e chuva dos céus para beber. Só no Senhor teremos provisão de conforto e consolo em qualquer dor, causada por qualquer tribulação. Atento, promete estar o Senhor. Qualquer dificuldade ajuda é para ao trono da graça recorrer. É muitas vezes testa a nossa fé. Molda-me, pois, Senhor, ao teu querer. Estão sobre a terra os olhos do Senhor. Nisso repousa nossa confiança. Vivamos cada dia sem temor, tendo em Jesus a nossa segurança. Deus nos ajude a andar todos os dias de mais um ano nos caminhos seus, quer nas tribulações ou alegrias, por tudo sejamos gratos a Deus. Fáceis não são os tempos que vivemos, o mundo está em crise, certo é, mas com Jesus certa a vitória temos, se em crise não tivermos nossa fé. Seja o que for que o ano me trouxer, a nosso Deus eu faço a petição, a sua companhia e meu viver, com o Deus Trino, viva em comunhão.

0: 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Compadece-te de mim, ó Deus, segundo a tua benignidade, e segundo a multidão das tuas misericórdias, apaga as minhas transgressões. Lava-me completamente da minha iniquidade, e purifica-me do meu pecado. Pois eu conheço as minhas transgressões, e o meu pecado está sempre diante de mim. Pequei contra ti somente, e fiz o que é mal perante os teus olhos, de maneira que serás tido por justo no teu falar e puro no teu julgar. Eu nasci na iniquidade, e em pecado me concebeu minha mãe. Eis que te comprazes na verdade no íntimo, e no recôndito me fazes conhecer a sabedoria. Purifica-me com hissopo, e ficarei limpo. Lava-me, e ficarei mais alvo que a neve. Faze-me ouvir júbilo e alegria, para que exultem os ossos que esmagaste. Esconde o rosto dos meus pecados, e apaga todas as minhas iniquidades. Cria em mim, ó Deus, um coração puro, e renova dentro de mim um espírito inabalável. Não me repulses da tua presença, nem me retires o teu Santo Espírito. Restitui-me a alegria da tua salvação e sustenta-me como espírito voluntário. Então ensinarei aos transgressores os teus caminhos e os pecadores se converterão a ti. Livra-me dos crimes de sangue, ó Deus, Deus da minha salvação, e a minha língua exaltará a tua justiça. Abre, Senhor, os meus lábios, e a minha boca manifestará os teus louvores, pois não te comprazes em sacrifícios, do contrário eu te os daria, e não te agradas de holocaustos. Sacrifícios agradáveis a Deus são o espírito quebrantado. Coração compungido e contrito, não o desprezarás, ó Deus. Faze bem a Sião, segundo a tua boa vontade. Edifica os muros de Jerusalém. Então te agradarás dos sacrifícios de justiça, dos holocaustos e das ofertas queimadas, e sobre o teu altar se oferecerão novilhos. Salmo número 51. 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
1: Teu grande nome eu quero enaltecer, e a teu Filho, o Senhor Jesus, que é meu Salvador e sábio guia, no meu caminho resplendente luz, teu Santo Espírito é a minha alegria, que a palavra à mente me traz, e além do entendimento me dá paz.
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Menino pobre do meu bairro triste, existe um verso em teu olhar profundo. É que em tua pessoa subsiste a miséria tristíssima do mundo. Menino pobre do meu bairro, existe em teu olhar um sentimento fundo. Choras a dor de haver um mundo triste dentro do grande e prazenteiro mundo. Menino pobre do meu bairro, grita para que escutem tua voz tremente, amargurada, enfraquecida e aflita. Pelos irmãos que dantes não gritaram, clama nas ruas angustiosamente, exige o pão que os homens te roubaram. Trenzinho de subúrbio. Vai, trenzinho de subúrbio, que a ladeira é muito séria, e tu vens de muito longe, carregado de miséria. Vai, trenzinho de brinquedo de criança, carregado de miséria e vazio de esperança. Vais chegar desanimado lá no fim da cantareira, pois a gente que tu levas vai arcada de canseira. Vai, trenzinho, vai gemendo, mas alegre canta assim. Amanhã, se Deus quiser, a miséria vai ter

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O Infante Jesus. Quando se completaram os 8 dias para ser circuncidado, o menino foi-lhe dado o nome de Jesus, que pelo anjo lhes fora posto antes de ser concebido. Lucas capítulo 2, verso 21. É importante que as crianças saibam que Jesus nasceu, cresceu, brincou, estudou, tal qual acontece com qualquer uma delas, e acompanhar os lances do seu nascimento em rude estrebaria, mas já identificado pelos anjos como Salvador, que é Cristo Senhor. É bom saber que a família de Jesus passou por momentos difíceis, como o da fuga para o Egito. Serve de conforto para as crianças que acompanhavam muitas vezes as dificuldades da família ou a necessidade de mudanças repentinas de um lugar para o outro. Filhos de pastores e missionários passam muito por isso. É bom para as crianças saberem que os pais de Jesus cumpriam todos os princípios doutrinários do judaísmo, como no caso da circuncisão. Isso pode ajudá-las a entender exigências de pais zelosos no ensino e cumprimento de princípios e doutrinas da palavra de Deus. Para os pais fica o exemplo de responsabilidade e fidelidade às ordenanças de Deus e práticas da sua religião. Estamos ensinando nossos filhos a obedecerem e cumprirem os mandamentos do Senhor? Estamos levando nossas crianças a participarem das atividades que a igreja prepara para elas? Uma jovem professora de escola bíblica, idealista e zelosa no preparo da lição e das atividades decorrentes, queixava-se da ausência de seus aluninhos por desinteresse e acomodação dos pais. Que a infância de Jesus e os cuidados de seus pais sirvam de incentivo para despertá-los e transformar tal realidade. 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

0: Olá, aqui é o pastor Wagner Antônio de Araújo. Como é difícil falar e não ser ouvido. Geralmente as crianças são as que mais sentem esse incômodo. Como os adultos nem sempre estão atentos às suas histórias e demandas, elas falam, falam, falam, e nós apenas dizemos: está bem, mas vá brincar e não incomode mais. Como elas se irritam com isso. Isso também nos acontece quando tentamos explicar algo a alguém que não confia em nós. Por mais que justifiquemos um atraso, um pagamento atrasado ou uma decisão diferente da que comumente tomaríamos, somos enfrentados por ouvidos moucos, ensurdecidos. Há quem se sinta assim quando ora a Deus também. Dizem eles que ficaram roucos de tanto clamarem, mas que o Senhor não os escutou. Jesus Cristo falou sobre gente que quer ganhar as suas batalhas em oração pela força da repetição. Repetem, repetem, repetem, até não poderem mais. Cristo disse: e orando, não useis de vãs repetições como os gentios, que pensam que, por muito falarem, serão ouvidos. Mateus capítulo 6, verso 7. Quando minha filha pede para sair e passearmos num momento que é impossível, ela pode ficar rouca de tanto implorar. Eu não irei ceder. Eu a ouço, eu lhe explico, mas ela não quer entender. Talvez muitas de nossas orações sejam assim também. Pedimos algo que não é da vontade de Deus e nem do seu agrado. Ele então responde-nos com um não silente, mas nós pensamos que ele não nos ouviu. Ouviu sim, mas não nos atendeu como gostaríamos. Moisés, que foi punido por Deus por causa de sua falta de fé, num momento onde o Senhor queria ser glorificado, era para Moisés mandar verter água da rocha, mas ele feriu a rocha com o seu bordão, pediu encarecidamente para que fosse perdoado e lhe fosse dada a chance de entrar na terra prometida. Deus não o atendeu. Porém, o Senhor indignou-se muito contra mim, por causa de vós, e não me ouviu. Antes o Senhor me disse: basta, não me fales mais deste assunto. Deuteronômio capítulo 3, verso 26. O próprio Senhor Jesus Cristo não recebeu um livramento da cruz, mas aceitou a vontade do Altíssimo. Pai meu, se este cálice não pode passar de mim sem que eu o beba, faça-se a tua vontade. Mateus 26, 42. Deus ouve a nossa oração. Nós precisamos entender qual é a sua resposta. O salmista disse no Salmo 28, verso 6: bendito seja o Senhor, porque me ouviu as vozes súplices. Deus atende as orações também. Davi ganhou batalhas por força da oração. Davi foi protegido de Saul por força da oração. Davi recuperou o trono depois do motim do filho por força da oração. Nós poderíamos escrever num caderno quantas orações Deus respondeu e o louvaríamos com alegria. Deus ouve a nossa súplica, e quando não for sim a resposta, ele nos convencerá de que a sua vontade é melhor do que a nossa. Querido ouvinte, clame a Deus e tenha a experiência de vê-lo responder às suas necessidades. Deus ouve as vozes súplices. Amém.
1: De Maria Arlete Pereira de Abreu Bastos: aceita, Senhor, a minha gratidão. Ó meu Senhor, aceita a gratidão pelo teu Filho aqui vir encarnar para prover graciosa salvação a todo aquele que o queira aceitar. Como bebê humano aqui nasceu, cresceu, a boa nova ensinou. Como estava predito, ele sofreu a morte e no seu sangue nos salvou. Na sua vinda a alegria houve nos céus, exércitos celestiais a Deus louvando e glórias entoando ao Senhor, boa vontade aos homens proclamando. E porque o menino nos nasceu para o seu povo o presente real, pois Deus o Pai um filho se nos deu, em gratidão celebra o seu Natal. Com singeleza e santa alegria, Jesus é o presente celestial, meu pão e minha luz em cada dia, e não somente em dia de Natal.
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0: pé. Pessoas simples e sem pretensão, que no Deus Trino têm a sua fé e em Jesus Cristo a graça e salvação. Meu bom Jesus, tanto para agradecer, pois que sem nada de bom para te dar, tu mesmo assim aceitaste morrer para salvação me poderes otorgar. Perdoa, Pai, quando não obedeço e infiel te sou em meu viver. No dia a dia, por vezes esqueço de totalmente a ti obedecer. Arrependida, eu venho então com humildade pedir-te, Senhor, que me concedas divino perdão, fiada apenas no teu grande amor.
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0: e que conhece todo o meu querer, mesmo que eu não dê conta, está comigo em cada dia deste meu viver. O saber isso dá-me segurança de perante Ele andar em humildade, peregrina, viver em esperança de ir para o lar na celeste cidade. Ajuda-me a viver no teu temor, que é o princípio da sabedoria. Possa sentir em ti santa alegria, é o que peço a meu Deus e Senhor. Em tua força viva cada dia, para tua honra, glória e louvor.
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2: Ora, a fé é a certeza de coisas que se esperam, a convicção de fatos que se não veem. Pois pela fé, os antigos obtiveram bom testemunho. De fato, sem fé, é impossível agradar a Deus, porquanto é necessário que aquele que se aproxima de Deus creia que Ele existe e que se torna galardoador dos que o buscam. Hebreus, capítulo 11, versos 1, 2 e 6.
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1: De Mirtes Matias, Um Natal de Mundo Inteiro. Perdão, Senhor, se foi tão simples a festa que te preparei. Desculpa haver apenas uma estrela como decoração. Sonda meu coração e vê por que foi tudo tão simples assim. É que há uma certa nostalgia neste dia, Senhor, dentro de mim. Faltou-me coragem de gastar dinheiro com pinheiro, velas coloridas e ramos de azevinho, quando lembrei os milhões que desconhecem teu caminho, para os quais o Natal não acorda qualquer emoção. Não, Senhor, não posso gastar em ornamentação quando grande parte da humanidade vai dormir com fome, sonhando com um pedaço de pão. Meu canto não será inteiramente alegre enquanto pensar nos milhões que ignoram que trocaste o céu por um berço na estrebaria para que os homens pudessem trocar um dia a terra pelo céu. Alegrar-me-ia, Senhor, um Natal de mundo inteiro, guirlandas verdes de polo a polo, do Oriente ao Ocidente, uma grande faixa sobre o Equador, onde a humanidade lê-se numa festa que jamais se acabaria. Feliz Natal! Alegria! Que a paz já reina na Terra! Um Natal que derrubasse inimizades e ódios que separam irmãos da mesma raça. Um Natal onde tua graça reinasse em cada alma, abrindo todos os lábios em um cenário de festa, de mil lanternas acesas, o universo transformado numa imensa catedral, de onde ao céu chegasse em todas as línguas da terra o teu hino de Natal. Não, não é um sonho modesto. Peço, meu Deus, teu perdão. Tu que vês o coração, sabes que se peço a ti que tanto já deste quando à terra desceste, plantando uma nova estrela no teu jardim lá do céu, é porque desejo um mundo onde os homens, esquecidos da guerra e dos preconceitos, já na terra, desfrutem as glórias do reino teu. Bem por isso, meu Senhor, fiz teu Natal tão modesto, quase sem decoração. Em nome deste Natal, que abrace o mundo inteiro, Senhor, gastei o dinheiro sustentando outras vidas que em regiões perdidas, aonde não te conhecem, foram levar o Natal. Talvez seja muito pouco, mas, Senhor, é um passo dado em busca do ideal de atingir, quem sabe, um dia, uma festa universal com toda a gente da terra cantando de um polo ao outro, em mil línguas e dialetos. Tudo é paz. Feliz Natal!

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Crescimento equilibrado. E crescia Jesus em sabedoria, em estatura e em graça diante de Deus e dos homens. Lucas 2:52. Jesus passou por todas as fases de desenvolvimento. Do bebê da manjedoura foi menino levado para o Egito por seus pais. De menino passou a júnior e daí a adolescência. A Bíblia não nos dá muitos detalhes dessas etapas, mas resume tudo no texto que diz que o crescimento foi perfeito e equilibrado. Jesus cresceu em sabedoria inata, dada pelo Pai, mas também sabedoria adquirida. Instruído na lei, conhecia e recitava de cor vários textos. Com a sabedoria de Deus e a que adquiriu dos pais e de alguns mestres da sua época, Jesus foi capaz de, com apenas 12 anos, discutir com os doutores da lei, sábios da religião, letrados, inteligentes e líderes no judaísmo, todos bem mais velhos do que ele. Isso prova que Jesus estava crescendo em sabedoria. Mas, como toda criança, Jesus crescia em estatura, ou seja, fisicamente, e foi crescendo até morrer na cruz já adulto, aos seus 33 anos. E o crescimento na graça? A Bíblia, na linguagem de hoje, define essa graça dizendo que tanto Deus como as pessoas gostavam cada vez mais dele. Podemos dizer que essa graça lembra o social, o emocional e, sobretudo, o caráter espiritual de Jesus. São características que nos agradam em qualquer pessoa de nosso convívio. Assim como qualquer objeto de três pernas não fica em pé se uma delas estiver quebrada, o crescimento de qualquer criança está deficiente, quebrado, insustentável, se não for equilibrado como o de Jesus, em estatura, em sabedoria e em graça diante de Deus e dos homens. Nossas crianças estão crescendo assim? Tomara! 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

0: de Maria Arlete Pereira de Abreu Bastos, família. Pais, filhos, netos, avós, família constituída, de Deus a missão cumprida, pois não é bom estarmos sós. No princípio Deus falou, multiplicai-vos, mandou. Pais, pessimistas, complicados, pensam deles às vezes os filhos, embora lhes sejam queridos, acham-nos ultrapassados. Mas pelos filhos seu amor é sempre incondicional e sempre pedem, Senhor, livra meus filhos do mal. Filhos, na sua diversidade são herança do Senhor, são o fruto do amor, dos pais a felicidade, por nossos filhos, Senhor, queremos agradecer. É tão bom filhinhos ter. Netos. Os netos irão trazer mais ânimo e alegria. Serão sol em cada dia para a Deus agradecer. Coroa dos velhos são e sua continuação. Avós. Oh, meu Deus, que emoção! Eles já têm mais idade, nos netos felicidade, segundo os filhos lhes são. Alegram sua velhice, faz tão bem sua meiguice. Família é bênção de Deus. Mas mesmo quando esta é crente, um é do outro diferente, ainda não estamos nos céus. E só Deus pode ajudar a com diferenças lidar. Que o amor do Senhor nas famílias sempre esteja. Que nos dê sabedoria no viver de cada dia. Nos ajude, nos proteja, nos conduza em retidão. A Deus peço em oração.
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mostraste a maldade do meu pecado. Davi sabia bem do que falava. Ele era um rei muito bem-sucedido. Tinha bênção divina. Tinha família, tinha dinheiro, tinha amigos, tinha tudo. Mas tornou-se orgulhoso. A soberba precede a ruína e a altivez do espírito precede a queda. Provérbios 16, 18. Viu uma mulher a banhar-se no rio e, usando de sua prerrogativa imperial, exigiu que ela passasse a noite com ele. Devolveu-a como se devolve um objeto. A moça era casada com um soldado seu. Grávida, mandou avisar ao rei. Este preparou uma armadilha para o marido. Primeiro tentou convencê-lo a ir para casa, pois talvez com o convívio conjugal nem percebesse que a criança que nasceria não seria sua. O soldado não foi. Então planejou matá-lo numa batalha e conseguiu. Logo o profeta Natã, orientado por Deus, veio até o rei e lhe contou uma história. Falou que um homem tinha muitas ovelhas e o vizinho só uma, mas que ao receber uma visita mandou matar a ovelha do vizinho, sendo que tinha tantas. O rei enfureceu-se e disse que tal homem deveria ser punido. O profeta lhe disse que ele era o tal homem. Davi cai, humilha-se, arrepende-se, casa-se com a moça. Nasce-lhe o bebê que adoece mortalmente. Davi sofre, padece, confessa, o bebê morre, e Davi soergue-se na presença de Deus. O custo disso foi permanente. Ele nunca mais teve uma vida tranquila, mas viveu com a consciência de que Deus lhe perdoara o pecado. Tanto foi assim que o Senhor fez dele o ancestral de Jesus Cristo, que foi chamado de raiz de Davi, filho de Davi. Não importa o tamanho do pecado que alguém tenha cometido, há em Jesus Cristo poder para perdoar o pecador. Cristo pagou pelo pecado de toda a humanidade e alcança aquele que, reverente e humilde, confessa-se a Deus e deixa o pecado. Deus o perdoa. Se confessarmos os nossos pecados, Ele é fiel e justo para nos perdoar os pecados e nos purificar de toda injustiça. 1 João capítulo 1, verso 9. O que encobre as suas transgressões nunca prosperará, mas o que as confessa e deixa alcançará misericórdia. Provérbios 28, 13. Eis que já está são, não peques mais, para que não te suceda alguma coisa pior. João capítulo 5, verso 14. Tem o ouvinte algum pecado que lhe separa do Senhor? Não o encubra mais. Confesse-o, deixe o pecado, arrependa-se, creia em Jesus Cristo como Senhor e Salvador. Ele lhe transformará, perdoará e dará paz para sempre. Que Deus lhe abençoe. Amém.

Desde criança fico embevecida, olhando a natureza que me cerca, sempre presente em toda a minha vida, e não olho por olhar, e estou desperta. E analiso cada pormenor, aqui um galho ou folha recortada, nos matizados campos cada flor, com as formas e cores, fico encantada. Tudo me leva mais perto de Deus. Sua diversidade e perfeição são qual colírio para os olhos meus e o meu peito arde em gratidão. Tudo o que existe foi por Deus criado. Mar, terra, céus, espécies em profusão. Por fim, o homem foi por Deus formado para cuidar de toda a criação. Tudo era muito bom quando criado. Aí, o homem quis ser como Deus, desobedeceu e entrou o pecado, e desde aí, pelos desmandos seus, o muito bom foi para sempre afetado. Trágico foi, trágico ainda é, se nas trevas ficarmos sem ter luz, mas se em Jesus tivermos nossa fé, teremos paz com Deus por sua cruz. Arrependidos, há que o passo dar, crendo que o sacrifício de Jesus suficiente é para nos salvar e transportar das trevas para a luz.

ondas, ventos e um céu nervoso que me assombra. E tudo é pranto, e tudo é dor, e tudo é sombra, e parece chegar o fim sem salvação. Por isso, meu Jesus, segura minha mão. Vã a glória do mundo, as luzes da cidade. O conforto do amigo é pretensioso e vão. Temo a noite da vida e a voz da eternidade. Por isso, meu Jesus, segura minha mão. Ardo em febre, indeciso, olho o mar e vacilo. Escorregam meus pés, falha o meu coração. A tua mão é firme, o teu olhar tranquilo. Por isso, meu Jesus, segura minha mão. Como Pedro, desejo andar e não consigo. Abre-me o imenso mar, o abismo e a escuridão. Este é o dia maior da angústia e do perigo. Por isso, meu Jesus, segura minha mão. Dá que eu possa alcançar a paz que o justo alcança. Dá que eu possa sentir o bem da salvação. Teu olhar é de amor, de fé e de esperança. Por isso, meu Jesus, segura.

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Identificado pelo Pai, e ouviu-se dos céus esta voz: Tu és meu Filho amado, em ti me comprazo. Marcos capítulo 1, verso 11. Teste de DNA. Sabemos o que vem a ser e a finalidade com que é feito. Infelizmente, porque quase sempre é para identificar uma filiação desconhecida ou negada. Infelizmente, porque a paternidade irresponsável está fora dos planos de Deus. Paternidade responsável tinham os patriarcas do Antigo Testamento, Abraão, Isaac, Jacó, Noé, Moisés, Jó e tantos outros, que não só assumiram a paternidade de seus filhos, como se responsabilizaram por eles e por sua educação. Mesmo com filhos não planejados por Deus, a paternidade foi assumida e responsável, como no caso de Abraão com Ismael, Davi com Salomão, Jacó com os filhos das servas de suas mulheres. Mas o maior e mais edificante exemplo de paternidade responsável nos vem do próprio Deus, quando identificou ao mundo seu Filho Jesus, e não revelou só a paternidade, mas também o prazer e a alegria que sentia no Filho amado. É triste ouvirmos de mulheres que nem sabem quem seria o pai de seu bebê, como também de homens que, depois de gerarem uma vida, ignoram e rejeitam o ser gerado por ele. Com certeza isso não acontece com pessoas cristãs conhecedoras dos preceitos da palavra de Deus e os planos para uma vida abençoada. Nossos filhos devem ser ensinados nos caminhos do Senhor e a fazer bom uso da sexualidade no tempo certo e da maneira certa. Para isso não há melhor exemplo do que o de Deus como Pai e do Senhor Jesus, que desde a profecia até a morte do seu Filho revelou-se Pai responsável. Pai e Filho se identificaram de tal maneira que Jesus declarou: Eu e o Pai somos um. Existe essa identificação e unidade entre você e seu Filho? 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

0: pelo teu sangue vertido na cruz, sobre o pecado ganhaste a vitória, glória e honra a ti, ó meu Jesus. Só tu és digno do livro abrir, tu que morreste e has ressuscitado, digno és de novo cântico ouvir, por todos ser o Cordeiro adorado. Ó meu Senhor, aceita a gratidão de tua humilde serva pela dor que padeceste para dar-me o perdão. Como é maravilhoso o teu amor! Aceita, pois, Senhor, a adoração de tua serva, o humilde louvor.
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Não te indignes por causa dos malfeitores, nem tenhas inveja dos que praticam a iniquidade, pois eles dentro em breve definharão como a relva e murcharão como a erva verde. Confia no Senhor e faze o bem. Habita na terra e alimenta-te da verdade. Agrada-te do Senhor e Ele satisfará os desejos do teu coração. Entrega o teu caminho ao Senhor, confia nele, e o mais Ele fará. Fará sobressair a tua justiça como a luz e o teu direito como o sol ao meio-dia. Descansa no Senhor e espera nele. Não te irrites por causa do homem que prospera em seu caminho, por causa do que leva a cabo os seus maus desígnios. Deixa a ira, abandona o furor. Não te impacientes, certamente isso acabará mal, porque os malfeitores serão exterminados, mas os que esperam no Senhor possuirão a terra. Mais um pouco de tempo e já não existirá o ímpio. Procurarás o seu lugar e não o acharás. Mas os mansos herdarão a terra e se deleitarão na abundância de paz. Trama o ímpio contra o justo e contra ele ringe os dentes. Rir-se-á dele o Senhor, pois vê estar se aproximando o seu dia. Os ímpios arrancam da espada e distendem o arco para abater o pobre e necessitado, para matar os que trilham o reto caminho. A sua espada, porém, lhes traspassará o próprio coração, e os seus arcos serão espedaçados. Mais vale o pouco do justo que a abundância de muitos ímpios, pois os braços dos ímpios serão quebrados, mas os justos o Senhor os sustém. O Senhor conhece os dias dos íntegros, a herança deles permanecerá para sempre. Não serão envergonhados nos dias do mal, e nos dias da fome se fartarão. Os ímpios, no entanto, perecerão, e os inimigos do Senhor serão como o viço das pastagens, serão aniquilados e se desfarão em fumaça. O ímpio pede emprestado e não paga, o justo, porém, se compadece e dá. Aqueles a quem o Senhor abençoa possuirão a terra, e serão exterminados aqueles a quem amaldiçoa. O Senhor firma os passos do homem bom, e no seu caminho se compraz. Se cair, não ficará prostrado, porque o Senhor o segura pela mão. Fui moço e já agora sou velho, porém jamais vi o justo desamparado, nem a sua descendência a mendigar o pão. É sempre compassivo e empresta, e a sua descendência será uma bênção. Aparta-te do mal e faze o bem, e será perpétua a tua morada. Pois o Senhor ama a justiça e não desampara os seus santos. Serão preservados para sempre, mas a descendência dos ímpios será exterminada. Os justos herdarão a terra e nela habitarão para sempre. A boca do justo profere a sabedoria, e a sua língua fala o que é justo. No coração tem ele a lei do seu Deus, os seus passos não vacilarão. O perverso espreita o justo e procura tirar-lhe a vida, mas o Senhor não o deixará nas suas mãos, nem o condenará quando for julgado. Espera no Senhor, segue o seu caminho, e ele te exaltará para possuíres a terra. Presenciarás isso quando os ímpios forem exterminados. Vi um ímpio prepotente a expandir-se qual cedro do Líbano. Passei, e eis que desaparecera. Procurei-o, e já não foi encontrado. Observa o homem íntegro, e atenta no que é reto, porquanto o homem de paz terá posteridade. Quanto aos transgressores, serão a uma destruídos. A descendência dos ímpios será exterminada. Vem do Senhor a salvação dos justos. Ele é a sua fortaleza no dia da tribulação.
O Senhor os ajuda e os livra. Livra-os dos ímpios e os salva, porque nele buscam refúgio. Salmo número 37. 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

Feira de Abreu Bastos, após escutar a pregação do amado pastor Wagner. Dois vazios e uma promessa. Jesus morreu, mas morto não ficou. Pois que, passado o terceiro dia, como predito, ele ressuscitou, após trevas e dor veio a alegria. Vazio deixou o túmulo ficar. Também vazia já estava a cruz. Como poderia a morte guardar ao Rei da Glória, ao Cristo Jesus? Ressuscitou, ele já ressuscitou. Cristo Jesus, o nosso Redentor, pois do pecado ele nos resgatou e uma promessa deixou o Senhor. Ele é fiel e ele a cumprirá, é que em breve Jesus voltará.

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sempre se esmera ao fim do dia, em cambiantes de luz e de cor. Sua beleza é a sublime poesia que nos transmite Deus, seu Criador. E eu me quedo ao ver o seu adeus, que me inspira para descrever, em rimas simples, seu fulgor nos céus, até a sua luz desaparecer. Em gratidão a Deus, nosso Senhor, a criação revela o seu poder, sua glória, beleza e amor. Faltam palavras para o descrever. Aceita, ó Deus trino, a adoração, que meu rimar é também oração.

No silêncio da noite esperarás por ele, mas ele não virá. No profundo meio-dia desejarás que o sol aqueça seu corpo ágil de menino, mas haverá apenas frio. Em todas as estações, com sol ou chuva, brisa ou ventania, a mesma inexorável atmosfera fria. A prata dos teus cabelos tomará conta de todas as coisas, mas da nevada brilhará teu cântico. O cântico perfeito, a garganta de pássaro, os olhos fechados para aprisionar as lágrimas, o colorido cântico que abençoa a terra. Em lugar da blasfêmia e da revolta, da angústia e do desespero, o doce cântico derramado sobre os campos, espargido sobre as cidades, ungindo as criaturas. A voz com que Deus te abençoou para que abençoasses teu povo é o doce ministério que atravessa nevoeiros densos ou perfumada brisa marítima como veleiro majestoso, indomado e consciente. Ao fim do show, estenderás os braços, mas eles estarão vazios, delimitando o espaço inocultável, traçando o perfil do ausente. Timbre de voz, ritmo de gestos, cor da pele, temperatura do corpo, rebeldia dos cabelos. Tudo isso continuará em teu cântico, em teu abençoado cântico, em teu aflito cântico, em teu desesperado cântico. E que o bálsamo da tua voz, que é nosso grande bem, desça como uma bênção sobre nós e nos console e te console. Amém.

0: Multidão sedenta. Mas as multidões, percebendo isto, seguiram-no, e ele as recebeu, e falava-lhes do reino de Deus, e sarava os que necessitavam de cura. Lucas 9:11. Jesus é a referência maior para a vida e ação da Igreja. A sua forma de lidar com as pessoas deve nos levar a reflexões profundas, pois ele tinha os elementos fundamentais para quem se dispõe a lidar com pessoas: sensibilidade para perceber as carências, possibilidades de saciar as carências e amor para ir ao encontro dos carentes. Isso é relevante, porque há quem tem sensibilidade, mas lhe faltam possibilidades. Outros têm possibilidades, mas não têm sensibilidade. E outros têm tanto sensibilidade quanto possibilidades, mas lhe falta amor que move ao encontro do outro. Nesta sessão do Evangelho de Lucas, os discípulos haviam voltado de seus trabalhos evangelizadores e, entusiasmados, contam a Jesus o que lhes aconteceu. Ao ouvi-los, o mestre se retira com eles para Betsaida, mas as multidões o seguem. Ele não as repreende, ao contrário, as acolhe, ensina, cura e alimenta. Nenhum sedento voltava para casa ainda com sede. É triste quando a Igreja caminha sem sensibilidade e sem amor. É verdade que sempre haverá os que recusam a sua mensagem, mas também sempre haverá os sedentos e famintos dela. Há alguns anos, em um trabalho evangelístico no interior de São Paulo, passando em uma praça com a Bíblia na mão, fui abordado por alguém que me perguntou o que eu estava fazendo. Eu lhe disse que estava falando de Jesus, e sua resposta foi: "Então me fale de Jesus, pois preciso ouvir de Jesus. Alguns estão tão sedentos que antes de irmos a eles, eles vêm a nós. As multidões estão clamando. Podemos ouvir? Muitos estão sedentos. Pode ver isso? Seja o braço de Deus para saciar a sede da multidão."
1: 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Olá, aqui é o pastor Wagner Antônio de Araújo. Falaremos hoje sobre a bondade do Senhor. Diz o Salmo 27, versículo 3: "Eu creio que verei a bondade do Senhor na terra dos viventes." Quem escreveu essa frase foi o rei Davi, mas, além disso, o Espírito Santo foi o seu inspirador. Este versículo é a própria voz de Deus para nós. O rei Davi foi um homem de múltiplas atividades. Foi pastor, foi guerreiro, foi rei, foi profeta e também músico. Ele teve inúmeras mudanças em sua vida. Morava com o pai, foi morar com o rei Saul, tornou-se fugitivo, saiu do país, voltou e viveu em cavernas, tornou-se rei, primeiramente de Judá e subsequentemente de todo Israel. Teve momentos de glória, momentos de dor, momentos de fraqueza, momentos de grande inspiração. Em todo o tempo, porém, Davi confiou em Deus. Davi diz aqui que crê que verá a bondade do Senhor na terra dos viventes. Isto quer dizer, de forma mais simples, que veria a bondade de Deus enquanto estivesse vivo. Ele não cria que só na eternidade veria essa bondade, mas aqui mesmo, enquanto estivesse vivo. E de fato, Davi viu o quanto o Senhor é bondoso. Davi foi tirado de um sítio onde cuidava do rebanho do pai e foi feito soldado de Israel. Davi saiu da clandestinidade à fama e ao conhecimento público. Deixou de ser mais um na multidão e tornou-se o mandatário da nação. Infelizmente, porém, Davi deixou-se levar pela ambição e orgulho. Pecou contra Deus, adulterou, assassinou e pagou pelos seus erros com tristeza, traição contra o império, lutas e luto familiar. Mas rendeu-se ao Senhor, que lhe perdoou e confortou. Ele viu a bondade do Senhor. Tal bondade não significa livrar-nos de todas as dificuldades. Há batalhas que seguirão conosco até o fim. Uma doença degenerativa, uma perda familiar, uma desilusão amorosa, um patrimônio que se perdeu. São duras realidades nas quais Davi também teve que conviver e aceitar. Mas isto não significa que a bondade do Senhor desapareceu. Ele cuida de nós, Ele nos consola, nos dá o pão, o teto, a vestimenta, um ombro amigo e

de Maria Arlete Pereira de Abreu Bastos, Confissão. Sou como sou e não arredo o pé. Pessoa simples e sem pretensão, que no Deus Trino tem a sua fé e em Jesus Cristo a graça e salvação. Meu bom Jesus, tanto para agradecer, pois que sem nada de bom para te dar, tu mesmo assim aceitaste morrer para salvação me poderes otorgar. Perdoa, Pai, quando não obedeço e infiel te sou em meu viver. No dia a dia, por vezes esqueço de totalmente a ti obedecer. Arrependida, eu venho então com humildade pedir-te, Senhor, que me concedas divino perdão, fiada apenas no teu grande amor.

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Cantai ao Senhor um cântico novo, porque Ele tem feito maravilhas. A sua destra e o seu braço santo lhe alcançaram a vitória. O Senhor fez notória a sua salvação, manifestou a sua justiça perante os olhos das nações, lembrou-se da sua misericórdia e da sua fidelidade para com a casa de Israel. Todos os confins da terra viram a salvação do nosso Deus. Celebrai com júbilo ao Senhor todos os confins da terra. Aclamai, regozijai-vos e cantai louvores. Cantai com harpa louvores ao Senhor, com harpa e voz de canto, com trombetas e ao som de buzinas. Exultai perante o Senhor, que é Rei. Ruja o mar e a sua plenitude, o mundo e os que nele habitam. Os rios batam palmas e juntos cantem de júbilo os montes na presença do Senhor, porque Ele vem julgar a terra, julgará o mundo com justiça e os povos com equidade. Salmo número 98. 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

Que grande amor, ó nosso Deus, o teu, na dádiva de teu Filho Jesus, que também por mim numa cruz morreu e às trevas do pecado trouxe a luz. Não merecíamos e não merecemos tamanha graça que nos alcançou. A redenção, se fé em Jesus temos, pois em seu sangue ele nos resgatou. Tão alto preço, como compreender? Jesus se despojou da sua glória, no mundo mau aceitando viver, para nele e por ele nos dar vitória. Ressuscitou e vive, meu Senhor, com humildade, a ele rendo louvor.

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quem é o meu próximo? Viaja sempre a meu lado com um pacote pesado que eu posso carregar. Outras vezes, pequenino, tem um rosto de menino com quem eu devo brincar. Mora ali na casa ao lado, em cada rua do bairro, nas vilas do meu país, nas tabas lá da floresta, nas choças do meu sertão. Ele mora exatamente onde minha alma de crente pode levar afeição. Tem o rosto como o meu, as mesmas ansiedades, o sangue da mesma cor. Em mil línguas diferentes, entendo perfeitamente o seu canto de alegria, o seu lamento de dor. Numa frase conhecida, desde que no mundo há vida, minha irmã, eu quero amor.

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1: A mensagem inicial. O texto está cumprido e é chegado o reino de Deus. Arrependei-vos e crede no Evangelho. Marcos 1,15. A conversão ao Evangelho de Cristo é baseada em arrependimento e fé. Ninguém chega a crer em Cristo e a aceitar a salvação se primeiro não reconhecer-se pecador, necessitado do perdão e da graça de Deus. Esse é o primeiro ponto que devemos abordar na apresentação do plano de salvação. Arrependimento é a mensagem inicial do Evangelho. Geralmente, as pessoas que se negam ou demoram a aceitar a salvação, o fazem porque se acham boas. Não mato, não roubo, não tenho vícios, só faço bem, faço caridade, mereço a salvação, dizem elas. Quem pensa assim, nunca vai crer no Evangelho, pois se julga autossuficiente, totalmente digno de herdar a salvação e o reino de Deus. Mas quando se aceita a verdade de Romanos 3,23, então vem o reconhecimento do pecado, da imperfeição e o grito de socorro, preciso de um Salvador. É aí que começa o arrependimento seguido da fé. Isso é conversão, e o resultado é salvação e vida eterna. Quem se dispõe a evangelizar alguém, saiba que esse é o início. Aliás, o melhor testemunho, a melhor pregação é: eu era um pecador perdido, hoje continuo pecador, mas pecador salvo, justificado pela fé e pela graça de Jesus. Mostrar a necessidade de arrependimento é a mensagem inicial. Conta a história da igreja que Santo Agostinho, quando sentiu que a morte se aproximava, pediu que alguém escrevesse os salmos penitenciais e os colocasse em frente ao seu leito de morte. Lendo-os, as lágrimas desciam de seus olhos, agradecido a Deus por sua misericórdia. Isso é arrependimento, emocionar-se com a graça e a misericórdia de Deus que perdoa e redime o mais terrível pecador.
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2: De Maria Arlete Pereira de Abreu Bastos, Rimas do Sol Pôr. É fim de dia, há poesia nos céus. Atenta, escuto as rimas do sol pôr, que a maravilhosa voz do bom Deus impressa está na deslumbrante cor. Não só na Bíblia escuto sua voz, se aos montes elevo o meu olhar, ou se pelos campos eu caminho a sós, dele toda a criação me vem falar. Tudo o que é bom nos fala do Senhor, se atentos tivermos nosso olhar, na natureza vimos seu autor. Nesta verdade estive a meditar, neste final de tarde encantador, este sol pôr, estando a admirar.
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0: sempre se esmera ao fim do dia, em cambiantes de luz e de cor. Sua beleza é a sublime poesia que nos transmite Deus, seu Criador. E eu me quedo ao ver o seu adeus, que me inspira para descrever, em rimas simples, seu fulgor nos céus, até a sua luz desaparecer. Em gratidão a Deus, nosso Senhor, a criação revela o seu poder, sua glória, beleza e amor. Faltam palavras para o descrever. Aceita, ó Deus trino, a adoração, que meu rimar é também oração.
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Agner Antônio de Araújo. Passei numa praça aqui em São Paulo e vi um busto enorme. Estava ali a estátua do Conde Matarazzo, que construiu o maior império industrial do século XIX e começo do século XX em nosso país. Há fotos que mostram milhares e milhares de trabalhadores em inúmeras indústrias em toda a região da Barra Funda, Pompeia e arredores, um império que jamais acabaria. Hoje, mais de um século depois, nada sobrou, senão um ou outro patrimônio daquela família. Será que o conde contava com o fim de seu império e de sua linhagem? Se lermos os livros de história, nos depararemos com líderes que pensaram serem perpétuos e permanentes. E gente que achava estar acima da mediocridade, acima dos riscos humanos. Viviam como se fossem soberanos. Foi o que aconteceu com Nabucodonosor na Babilônia. Ele tornou-se o primeiro rei dos reis num império geral. Contudo, num determinado dia, enquanto admirava os jardins da Babilônia, perdeu o juízo, tornou-se débil, passou a agir como um animal e deixou-se habitar no mato com os bichos. Onde estava o grande rei? Acabara. No caso dele, após um tempo, ele recobrou a consciência e voltou a ser rei, mas reconheceu que todo o poder emana de Deus, que ninguém é maior do que Deus. Diz o Salmo 39, versículo 4: Dá-me a conhecer, Senhor, o meu fim, e qual a soma dos meus dias, para que eu reconheça a minha fragilidade. Não somos nada, não somos ninguém. Há alguns anos o Brasil tinha uma dama da TV brasileira que era festejada e ovacionada, que ganhava fortunas e estava em todas as programações. Esta mulher morreu e poucos se lembram dela. Outro dia, um grande jornalista caiu em um helicóptero sendo carbonizado pelas chamas. O seu nome era dito em toda a parte o tempo todo, as suas opiniões ouvidas, discutidas e aplaudidas. Onde ele está agora? Ele morreu. Às vezes pensamos que o mundo gira em torno de nós mesmos, que o mundo não sobreviverá à nossa ausência. Ledo engano. Devemos ter consciência de nossa finitude, de nossas limitações. Isso nos tornará mais humildes para com aqueles que estão ao nosso redor, que nos servem ou a quem nós servimos. Nós não somos donos da vida, por isso devemos respeitar o próximo, agradecer a todos e tudo fazer pelo bem dos que precisam. Quanto mais consciência tivermos de nossa finitude, mais humildes seremos e mais reconheceremos que dependemos de Deus e de sua graça para nos abençoar e nos usar. Prezado ouvinte, peça a Deus para dar-lhe consciência de sua finitude. Viva a vida com a responsabilidade de quem terá contas a acertar com o Senhor, e que Ele abençoe ricamente a sua obra. Amém.

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Senhor, Tu tens sido nosso refúgio de geração em geração. Antes que os montes nascessem e se formassem a terra e o mundo, de eternidade a eternidade Tu és Deus. Tu reduzes o homem ao pó e dizes, tornai filhos dos homens, pois mil anos aos Teus olhos são como o dia de ontem que se foi e como a vigília da noite. Tu os arrastas na torrente, são como um sono, como a relva que floresce de madrugada. De madrugada viceja e floresce, à tarde murcha e seca, pois somos consumidos pela tua ira e pelo teu furor conturbados. Diante de ti puseste as nossas iniquidades e sob a luz do teu rosto os nossos pecados ocultos. Pois todos os nossos dias se passam na tua ira, acabam-se os nossos anos como um breve pensamento. Os dias da nossa vida sobem a 70 anos, ou, em havendo vigor, a 80. Neste caso, o melhor deles é canseira e enfado, porque tudo passa rapidamente e nós voamos. Quem conhece o poder da tua ira e a tua cólera, segundo o temor que te é devido? Ensina-nos a contar os nossos dias, para que alcancemos coração sábio. Volta-te, Senhor, até quando? Tem compaixão dos teus servos. Sacia-nos de manhã com a tua benignidade, para que cantemos de júbilo e nos alegremos todos os nossos dias. Alegra-nos por tantos dias quantos nos tens afligido, por tantos anos quantos suportamos a adversidade. Aos teus servos apareçam as tuas obras e a seus filhos a tua glória. Seja sobre nós a graça do Senhor nosso Deus. Confirma sobre nós as obras das nossas mãos. Sim, confirma a obra das nossas mãos. Salmo número 90. 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

Bastos, a sós. Ficando a sós, estou acompanhada. Escuto melhor de Deus a voz de amor. Somente dele eu não escondo nada. Tudo lhe expondo, alegria ou dor. Falo-lhe da aventura de viver, das muitas lutas que tenho a travar, que só o Senhor me ajuda a vencer. Graças a ele por isso quero dar. Jesus nos diz: tereis aflições, no vosso viver tribulações, mas garantia o Senhor nos dá. Nele e por ele seremos vencedores. Quem o tiver por escudo vencerá. Deus é fiel, a ele honra e louvores.

0: Nesta hora de incerteza, de cansaço e de agonia, nesta hora em que de novo a guerra se prenuncia, neste momento em que o povo não tem rumo nem tem guia, ó Jesus, agora e sempre, tu és a nossa alegria. Nesta hora seca e torpe de vergonha e hipocrisia, quando os homens apodrecem nos banquetes e na orgia, nesta hora em que a criança atravessa a noite fria, tu és a nossa esperança, tu és a nossa alegria. Alegria manifesta que brotou e se irradia de uma simples e modesta e sublime estrebaria. Alegria nunca ausente, alegria onipotente que palpita para o crente e faz dele um novo ser. Alegria cristalina, doce, mística, divina, que nos toma e nos domina e nos enche de poder. Tu és a nossa alegria, santa alegria, Senhor, que nos une, nos separa e nos fecunda de amor. Por isso cantamos hinos, temos prazer no louvor, até nas horas escuras do afastamento e da dor. Cantai, ó povos da terra, trazei harpas e violinos, oboé, cítaras, guitarras, harmônios, símbolos, sinos, clavicórdios e fanfarras, coros de virgens e mártires, de meninas e meninos. Cantai, ó povos da terra, trazei avenas e tubas, flautas, flautins, clarinetas, cellos, clarins e tambores, e metálicas trombetas e puríssimos cantores. Cantai, ó povos da terra, trazei pássaros e fontes, bulícios, rios e ventos, rochas, árvores enormes, alvos lírios orvalhados, palmas viçosas luzindo, sons da noite, vozes múltiplas dos animais e das águas, das pedras e dos abismos, das florestas intocáveis e dos mundos subterrâneos, sons da madrugada clara, estalos de galhos verdes, doces ruídos domésticos, talheres e louças brancas, sons de fábricas, ruídos de teares e bigornas de madeiras e metais, passos pesados de botas de militares erectos, passos macios e quentes de rosadas colegiais. Cantai, ó povos da terra, cantai de noite e de dia, na tarde pesada e morna, na manhã ágil e fria, na aflição ou na ventura, ao nascer ou na agonia, Jesus, Senhor dos Senhores, tu és a nossa alegria, tu és a nossa alegria, tu és a nossa alegria.
1: 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A importância da família. Ambos eram justos diante de Deus, andando irrepreensíveis em todos os mandamentos e preceitos do Senhor. Lucas capítulo 1, verso 6. É redundância dizer que a família é importante. Se assim não fosse, Deus não teria instituído a família com tanto prazer, dando-lhe responsabilidade como primeiro grupo social, a célula da sociedade. Quando em exercício de um magistério, comprovei pessoalmente uma triste realidade. Crianças problemáticas com desvios de comportamento e até mesmo com dificuldades de aprendizagem, pesquisando as causas disso, quase sempre a origem estava na família. Eram famílias desestruturadas, pais irresponsáveis, viciados e ausentes, sem valores ou com valores negativos ou prioridades erradas. O texto de hoje nos fala de uma família especial. Era uma família sacerdotal, temente, que agradava a Deus. Incompleta, pois lhe faltavam filhos. A não ser por problemas físicos ou outros impedimentos justificáveis, todo casal deveria receber a notícia da chegada de um bebê com muita alegria e gratidão, já que os filhos são bênção e herança do Senhor. Mas a marca maior desta família está no verso 6. Ambos eram justos diante de Deus, andando irrepreensíveis em todos os mandamentos e preceitos do Senhor. Feliz foi João Batista por nascer desses pais. Isso contribuiu, sem dúvida, para ser ele um homem especial, preparando o povo para a chegada do Messias. Felizes são os filhos de pais assim, quando ambos são achados irrepreensíveis diante de Deus. Você, que é pai ou mãe, como Deus os vê? Uma avaliação oportuna. Nossos filhos são felizes com os pais que têm? 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

de Maria Arlete Pereira de Abreu Bastos, gratidão. Maravilhoso e santo é meu Senhor. Senhor e nosso Deus que o Filho deu, sendo das maravilhas a maior, para salvar pecadores como eu. A Ele quero louvar e agradecer, tão grande salvação que me otorgou, em cada dia que aqui viver, no sangue do Cordeiro me lavou. Nele e por Ele a vida eterna temos, pela fé nos concede seu perdão, se arrependidos em Jesus nós cremos, nele temos certa a salvação. Tão grande amor, eu sei, não merecemos, ao Deus triuno, a minha gratidão.

0: criança. Que seja para todos um bom dia, dia de amor e dia de esperança, com Deus, mesmo na dor, há alegria. A alegria de lhe pertencer, se em Cristo tivermos salvação, isso por certo vai acontecer, dele vem a paz ao nosso coração. Isentar-nos da dor não prometeu, mas disse que não nos deixava sós. Essa foi a certeza que nos deu, e ainda diz suave sua voz. Escuto o sussurro que chega até mim. Não temas, crê somente até o fim.
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Quem, Senhor, habitará no teu tabernáculo? Quem há de morar no teu santo monte? O que vive com integridade e pratica a justiça, e de coração fala a verdade. O que não difama com a sua língua, não faz mal ao próximo, nem lança injúria contra o seu vizinho. O que a seus olhos tem por desprezível ao réprobo, mas honra aos que temem ao Senhor. O que jura com dano próprio e não se retrata. O que não empresta o seu dinheiro com usura, nem aceita suborno contra o inocente. Quem deste modo procede, não será jamais abalado. Salmo número 15. 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

fica, Senhor, comigo. A noite é vasta e fria. Segura minha mão até que chegue o dia. Em tua companhia é claro meu caminho, e eu não quero ficar para sempre sozinho. Não fosse o teu cuidado, eu por certo estaria abatido e infeliz numa senda de espinho. Fica, Senhor, comigo. O coração da gente é fraco e pequenino e bate fortemente ao ruído menor dos prenúncios fatais de procelas cruéis e rudes temporais. Dá que eu possa sentir, Senhor, eternamente, amparando meu ser, teus braços paternais. Fica, Senhor, comigo. A mocidade passa como a leve espiral escura de fumaça, e a solidão do velho é triste, sem alento, e plena de incerteza e mau pressentimento. A teu lado eu terei consolo na desgraça, conforto na miséria e paz no sofrimento. Fica, Senhor, comigo. Os meus olhos sem luz querem também te ver na estrada de Emaús da minha vida, pois só tu és meu abrigo, meu amigo melhor, meu verdadeiro amigo. Por isso é que te peço, ó bendito Jesus, eu não quero estar só. Fica, Senhor.

0: pais, filhos, netos, avós, família constituída, de Deus a missão cumprida, pois não é bom estarmos sós. No princípio Deus falou, multiplicai-vos, mandou. Pais, pessimistas, complicados, pensam deles às vezes os filhos, embora lhes sejam queridos, acham-nos ultrapassados. Mas pelos filhos seu amor é sempre incondicional e sempre pedem, Senhor, livra meus filhos do mal. Filhos, na sua diversidade são herança do Senhor, são o fruto do amor dos pais a felicidade, por nossos filhos, Senhor, queremos agradecer. É tão bom filhinhos ter. Netos. Os netos irão trazer mais ânimo e alegria. Serão sol em cada dia para a Deus agradecer. Coroa dos velhos são e sua continuação. Avós. Oh, meu Deus, que emoção! Eles já têm mais idade, nos netos felicidade, segundo os filhos lhes são. Alegram sua velhice, faz tão bem sua meiguice. Família é bênção de Deus. Mas mesmo quando esta é crente, um é do outro diferente, ainda não estamos nos céus. E só Deus pode ajudar a com diferenças lidar. Que o amor do Senhor nas famílias sempre esteja. Que nos dê sabedoria no viver de cada dia. Nos ajude, nos proteja, nos conduz em retidão. A Deus peço em oração.
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2: Passaporte para o Reino de Deus. Jesus respondeu, em verdade te digo, que se alguém não nascer da água e do Espírito, não pode entrar no Reino de Deus. João 3:5. O texto que acabamos de ler apresenta a condição, o bilhete que nos dá direito à vida eterna. As palavras do verso 5 foram uma das respostas que Jesus deu a Nicodemos, que mostrou-se desejoso de conseguir a vida eterna. Sobre isso, transcrevo aqui um belíssimo parágrafo de Orlando Boyer, em seu comentário de João. Há muitos anos, ninguém sai de um país para outro sem ter passaporte, e ninguém sai da terra para o céu sem este passaporte, o renascimento. Um escultor de um bloco de mármore pode fazer a figura de um homem, do homem mais famoso do mundo, mas fica apenas um vulto de homem, frio e sem vida. Um relojoeiro pode limpar e endireitar perfeitamente o relógio que tem a corda quebrada, porém só depois de consertar a corda é que o relógio trabalha novamente. Um mendigo pode vestir-se com trajes reais, mas nem por isso deixa de ser mendigo. Um leproso pode cobrir todas as manchas de seu corpo com roupa vistosa, mas permanece leproso. O pecador também pode arrumar o exterior de sua vida, assim como Nicodemos, o mestre em Israel, porém, sem renascer de cima, não pode ver o reino de Deus. A melhor explicação que já li para o novo nascimento foi a descrição de um adolescente, que assim explicou a sua conversão. Antes de nascer de novo, eu era uma pecadora que corria atrás do pecado. Agora, eu sou uma pecadora que corre do pecado. É assim que se nasce do Espírito, dando meia volta para caminhar em direção contrária à que se estava indo.
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1: Coisas erradas e arrumou uma boa desculpa para não levar a culpa? É interessante que julgamos os políticos criminosos, chamando-os de corruptos. Outro dia, um homem comerciante criticava o político do noticiário. Quando fui pagar a minha despesa, pedi uma nota fiscal. Ele perguntou-me, no mesmo valor ou quer mais alta? Assim poderá pegar um dinheiro melhor no seu empregador. Expliquei-lhe que não estava comprando algo para a empresa, mas para mim. E disse-lhe que se eu lhe pedisse uma nota maior, seria tão ladrão quanto o político contra quem ele falava naquele momento. Isto para não dizer a ele que via, naquele político, um bom representante da mesma corrupção da qual sofria o vendedor. Esse comerciante era idêntico ao político, só que roubava e ajudava a roubar em proporção menor. Em essência, era a mesma coisa. Lemos no Salmo 51, versículo 4: pequei contra ti somente, e fiz o que é mal perante os teus olhos. Davi sabia muito bem do que falava. Ele adulterara. Para justificar uma gravidez indesejada por parte da sua vítima, envolveu o marido dela num combate de

sofrendo, sangrando e agonizando, ele foi punido por nós. Mas ele foi ferido por causa das nossas transgressões e moído por causa das nossas iniquidades. O castigo que nos traz a paz estava sobre ele, e pelas suas pisaduras fomos sarados. Isaías capítulo 53, verso 5. Há perdão disponível em Jesus. Para tanto, é necessário reconhecimento do seu erro. Desculpas não resolvem para com Deus. Lançar a culpa sobre Eva não fez de Adão uma vítima, ele foi um réu. Mas pedir perdão com grande arrependimento fez de Davi um soerguido, um sobrevivente, um restaurado. Tanto foi assim que Jesus Cristo é chamado de Filho de Davi. Seja o querido ouvinte também alguém sincero, leal e corajoso, que reconhece os seus pecados e arrependido muda de vida. Reconhece-o em todos os teus caminhos e ele endireitará as tuas veredas. Provérbios capítulo 3, verso 6. Que Deus nos abençoe. Amém.

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0: 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Hoje está conosco o nosso conferencista da semana, Wagner Antônio de Araújo. E ele vai falar nesta manhã para os nossos ouvintes. Com a palavra o pastor Timofei para apresentá-lo.
1: Eu creio que já muitos conhecem o Wagner porque já ouviram na igreja. Dessa vez ele veio para pregar durante uma semana quase, de quinta até domingo. Portanto, vamos passar-lhe a palavra com muito prazer. Ele vai falar sobre aquilo que Deus colocou em seu coração.
2: Ouvintes do programa Assim Está Escrito, bom dia. Sinto grande alegria em estar em Lins, cidade que tenho aprendido a amar cada vez mais. Já confidenciei algumas pessoas que esta cidade possui um perfume peculiar, um aroma de hospitalidade e cordialidade que a caracterizam tanto em minha vida quanto nesta região noroeste. É interessante como associamos o perfume às pessoas que o utilizam. Se nosso pai, nossa mãe, nossa namorada utilizam determinado perfume, sempre nos lembraremos deles ao sentirmos o cheiro. Paulo, o apóstolo de Jesus Cristo, também usou esta figura relacionando esta experiência tão comum aos cristãos e seu relacionamento com Cristo. Disse Paulo: porque nós somos o bom perfume de Cristo, tanto nos que se perdem como nos que se salvam. Para os que se perdem, somos cheiro de morte para a morte, mas para os que se salvam, somos o cheiro de vida para a vida. 2 Coríntios, capítulo 2, versículos 15 e 16. Quando o apóstolo escreveu este texto, era comum o desfile da vitória dos generais nas principais cidades do Império e na cidade de Roma. O Império Romano estava conquistando todo o mundo habitado, mas ainda faltavam alguns países bárbaros a serem conquistados. Quando um general conseguia uma vitória, trazia consigo os prisioneiros principais. Aqueles que poderiam voltar à sua terra e governar seu país sob o domínio de Roma eram vestidos de vestes claras e desfilavam à frente do general pelas ruas da cidade. Aqueles, porém, em quem Roma não poderia confiar, eram amarrados com correntes ao carro do general e iam, após humilhantes desfiles, eles eram mortos. Porém, algo interessante ocorria. No carro da frente, onde iam os prisioneiros que seriam libertados, era levado um incensário que exalava um odor peculiar, só utilizado nesse desfile. Os prisioneiros à frente, ao sentirem, diziam: este é cheiro de vida, pois logo voltaremos à nossa terra. O mesmo perfume era sentido pelos prisioneiros acorrentados que tristemente concluíam: este é o cheiro de morte, pois seremos mortos após o desfile. O mesmo cheiro era sinal de liberdade para uns e de morte para outros. Assim também é Jesus em nossa vida. Se o recebemos como nosso Salvador pessoal, temos vida e passamos a exalar a vida nas nossas atitudes, na nossa conduta, nos nossos negócios, nos nossos relacionamentos, e todos se beneficiam conosco. Se, pelo contrário, não o recebemos, Jesus passa a ser perfume de morte, pois sem ele não há vida. Sem ele não há salvação, não há paz em nossa alma e só depressões e angústias caracterizam nosso viver. Ao invés de sermos um estímulo aos outros, servimos de tropeço, de exemplo a não ser seguido. Prezado ouvinte, não gostaria você de ser o bom perfume de Cristo? Não gostaria de possuir em seu coração as características de Jesus e assim influenciar todos os que o rodeiam? Que Deus nos ajude a viver de tal forma que sejamos identificados como o bom perfume de Cristo.

0: Nosso Pai Celestial, nós te damos graças, Senhor, porque tu nos dás o privilégio de podermos anunciar a tua palavra e sermos esse bom cheiro de Cristo, cheiro de vida para os que se salvam. Amado Deus, suplicamos-te uma bênção em favor de todos quantos ouviram esta palavra, para que, ó Deus, se convertam ao Senhor e alcancem dele toda a bênção que ele prometeu. E ao teu servo, irmão Wagner, que trouxe essa mensagem, de igual modo, ó Deus, rogamos-te a tua bênção. Em nome de Jesus. Amém.
1: Prezado ouvinte, você é feliz? Sua vida está certa com Deus? Vem aprender mais dos ensinamentos bíblicos em nosso templo. Nosso endereço é Igreja Batista, Rua Voluntário Vitoriano Borges, 619. E temos reuniões todos os domingos e quartas-feiras, às 20 horas. E ainda aos domingos de manhã, 9 horas, doutrinamento. E às 10 horas, Escola Bíblica Dominical, com classes para todas as idades. E todos são muito bem-vindos. Não deixem de comparecer hoje às 20 horas e amanhã às 9 horas de manhã, portanto, e também às 20 horas para ouvirem o Wagner e suas preciosas mensagens. Mensagens que Deus transmite através da instrumentalidade desse jovem que tem sua vida nas mãos de Deus. Não faltem. Chegamos assim ao término do programa de hoje para voltar segunda-feira, querendo Deus. Gratos pela sua preciosa atenção dispensada, um bom dia com a paz de Cristo Jesus. Elzira Fernandes de Jacove.
2: Bom dia do Wagner para todos os irmãos.
0: E pastor Timofei de Jacove, amigo rádio ouvinte, para você um bom dia na paz de Cristo. Esperança nossa que ele o abençoe.
3: Que grande amor, ó nosso Deus o teu, na dádiva de teu Filho Jesus, que também por mim numa cruz morreu e às trevas do pecado trouxe a luz. Não merecíamos e não merecemos também a graça que nos alcançou. A redenção, se fé em Jesus temos, pois em seu sangue ele nos resgatou. Tão alto preço, como compreender? Jesus se despojou da sua glória no mundo mau aceitando viver, para nele e por ele nos dar vitória. Ressuscitou e vive, meu Senhor, com humildade, a ele rendo louvor.
4: 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Cantai ao Senhor um cântico novo, cantai ao Senhor todas as terras, cantai ao Senhor, bendizei o seu nome, proclamai a sua salvação. Dia após dia, anunciai entre as nações a sua glória, entre todos os povos as suas maravilhas, porque grande é o Senhor e muito digno de ser louvado, temível mais que todos os deuses, porque todos os deuses dos povos não passam de ídolos, o Senhor, porém, fez os céus. Glória e majestade estão diante dele, força e formosura no seu santuário. Tributai ao Senhor, ó famílias dos povos. Tributai ao Senhor glória e força. Tributai ao Senhor a glória devida ao seu nome. Trazei oferendas e entrai nos seus átrios. Adorai o Senhor na beleza da sua santidade. Tremei diante dele todas as terras. Dizei entre as nações: reina o Senhor. Ele firmou o mundo para que não se abale, e julga os povos com equidade. Alegrem-se os céus e a terra exulte, ruja o mar e a sua plenitude, folgue o campo e tudo o que nele há. Regozijem-se todas as árvores do bosque na presença do Senhor, porque vem julgar a terra, julgará o mundo com justiça e os povos consoante a sua fidelidade. Salmos 96. 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
5: Me dá uma rosa? Era um triste contraste aquele, distinguido numa encosta escarpada e num vale florido. Lá no morro, o barraco ao vento se inclinava. No vale, um palacete entanto se enfeitava de rosas, de jasmins, de pássaros joviais que adejavam, cantando, os lindos roseirais. No casebre de zinco, um garoto pretinho vivia a contemplar das palhas do seu ninho, lá embaixo, ao sopé do morro proletário, o formoso jardim do seu sonho diário, que a sua alma infantil, de ingênuo espectador, representava o céu, numa festa de flor. Numa certa manhã, de ensolarado brilho, o garoto desceu do morro, maltrapilho, e ficou enlevado a contemplar assim o viço tropical de tão belo jardim. Como era tudo ali cromático e festivo! Porém, aquela flor, de um rubro muito vivo, exercia sobre ele uma fascinação que a mundos irreais sua imaginação levava a percorrer em voos de magia nas asas alvo e azuis de sua fantasia. E nesse doce enlevo, angélico semblante ele descortinou, olhando-o, fascinante, no veludo cristal da corola formosa daquela rubra flor, daquela linda rosa. E a seu ávido olhar, a aparição amada, anjo, deusa, ou visão de algum conto de fada, saiu da inspiração de um sonho Rosicler para se revelar simplesmente mulher. Jovem, de olhos azuis e loira cabeleira. Nova branca de neve ou gata borralheira. E por isso ensaiou um pedido inocente. Moça, me dá uma rosa. Uma rosa somente. Mas a jovem falou com desprezo invulgar. Vá embora daí e não torne a importunar. O garoto ficou indo um pouco parado, depois triste, baixou os olhos, humilhado, e saiu arrastando os pés devagarinho pela esteira sem luz do seu pobre caminho. Como lhe pareceu tão mal e injusto o mundo. Sufocou na garganta um soluço profundo numa interrogação que ficou sem resposta. Por quê? Por que de mim essa moça não gosta? Por que o desgraçado aqui se nega tudo? Até mesmo uma rosa. Uma rosa. Contudo, tão pouco ele queria. E esse pouco, entretanto, lhe é negado sem dó para aumentar-lhe o pranto. O mundo é mesmo assim. Esconde a mão ao pobre para fartar na orgia os caprichos do nobre.

0: Agastada, porém, com um pedido insistente, a jovem lhe negou o esperado presente. Vá embora daí, senão eu chamo um guarda. Temendo a intervenção enérgica da farda, o pretinho correu em direção ao morro, lançando ao ar parado um grito de socorro, que não achou, naquela esplêndida manhã, uma repercussão na piedade cristã. O tempo começou a mudar de repente. Fatídico, soprava o vento fortemente. Tremendo, o órfão entrou no barraco de zinco. Viu as horas passar. 2, 3, 4, 5. E ele, que lá vivia apenas por favor, não tinha pai nem mãe. Ele não tinha amor. Deitou-se. Adormeceu. Sonhou com o paraíso, edênico jardim, onde ele viu, iriso, o sol resplandecer numa rosa vermelha. Sua rosa vermelha! E ante ela se ajoelha. Nisto, estranho rumor como um forte trovão fê-lo um anjo notar, levando-o pela mão para de um lindo quadro erguer o tênue véu. Ele entrava no céu? Ele entrava no céu! Mas na manhã seguinte, ouviu-se o comentário. Durante o temporal no Morro Proletário, houve um desabamento e o pretinho... Coitado! Ingênuo sonhador morrera soterrado. Sob um sol indeciso, a hora costumeira, regava o seu jardim a jovem jardineira. Por um gesto instintivo, ergueu o olhar às grades. Vibravam no éter frio as ondas das saudades. Não viu, como esperava, o rosto do pretinho. Não voltaria mais. Seguira outro caminho? E nessa confusão de um vago sentimento, sentiu no coração fundo arrependimento de não ter satisfeito o anseio do menino. Foi quando alguém lhe trouxe a notícia. O destino tinha roubado a vida ao pequenino triste. Ela não pôde mais. Ela não mais resiste prostrando-se a chorar. E logo, decidida, tirou do seu jardim não só a flor querida, mas todas, e as levou com carinho e cuidado para com elas cobrir o corpo inanimado do pretinho infeliz. E ele, que não tivera na existência um lençol, ganhou da primavera um manto todo em flor, a cobrir-lhe afinal com carinho e perfume o corpo angelical.
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2: A sós com Deus. De madrugada, ainda bem escuro, levantou-se, saiu e foi a um lugar deserto, e ali orava. Marcos 1:35. Na universidade onde Emily estudava, havia uma sala de oração. Era agradável, mobiliada para dar conforto e privacidade. Havia uma luz que mostrava se a sala estava ocupada ou não. Os estudantes que desejassem poderiam se aproximar do local e, caso encontrassem a luz apagada, abriam a porta, acendiam a luz. Um livro que deveria ser assinado servia para identificar o usuário da sala, caso fosse necessário. Com este procedimento, estariam convictos de que ninguém os interromperia. Certa vez, visitei uma sala de oração parecida com esta em uma igreja na Universidade de Curitiba. Era belíssima, inclusive com recursos que simulavam a natureza, levando o frequentador a se sentir muito confortável. Uma terceira experiência está em Dallas, na igreja de uma missionária que durante muitos anos atuou em nosso país com a educação feminina. Os membros da igreja eram convidados a plantões de intercessão na sala de oração. Chegavam no horário previamente agendado e iniciavam a conversa com Deus, sempre intercedendo pelos pedidos recebidos pela secretaria.

0: maioria da igreja. Três exemplos e agora uma pergunta à luz do texto em Marcos 1,35. O que há em comum entre eles e a prática de Jesus? Muita coisa e ao mesmo tempo nada, mas com certeza podemos enxergar que para ir a uma sala de oração ou para subir a um monte para orar, algo dentro de nós existe que nos move na direção do Pai. Dele sentimos saudades e com Ele desejamos conversar.
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Olá, aqui é o pastor Wagner Antônio de Araújo. O livro dos Salmos no Velho Testamento é uma grande fonte de consolo e constitui-se num antídoto contra os males da alma e do coração. Hoje meditaremos sobre o versículo 5 do Salmo 3. Deito-me e pego no sono. Acordo porque o Senhor me sustenta. A indústria farmacêutica investe bilhões de dólares todos os anos na pesquisa por medicamentos soníferos e tranquilizantes. A falta de sono é o problema que mais atinge o ser humano neste século XXI. Pessoas há que sofrem de insônia aguda e vivem o dia todo sonolentas e cansadas. Às vezes, desesperam-se e tomam medidas extremas, como engolir um frasco inteiro de comprimidos soníferos. Muitas morrem nessa vã tentativa. Lembro-me de minha própria experiência. Antes de converter-me a Cristo, vivia tenso, ansioso e pensativo, o que me dificultava o sono. Eu só tinha 13 anos, mas sofria de insônia aguda. Aos 14, fui apresentado à mensagem do Evangelho através do pastor Timofei Diakov. Ele mostrou-me que Jesus Cristo havia morrido em meu lugar e que todos os meus pecados haviam sido pagos na cruz do Calvário. Afirmou-me que se eu rogasse a Deus, ele poderia perdoar-me e faria de mim uma nova criatura. E mais, se Jesus fosse o meu Salvador, eu não iria para o inferno, mas teria uma morada eterna no céu. Aquilo era bom demais para ser deixado para trás. Eu decidi receber a Jesus em meu coração e o primeiro sintoma da presença dele em mim foi que pela primeira vez na vida consegui dormir em paz e rapidamente. Eu já não divagava pela madrugada pensando no futuro de minha alma. Eu recebera paz. O melhor remédio para dormir não é aquele que vem em frascos com tarja preta. Também não são os chás de várias plantas aptos ao relaxamento. Todos esses recursos são importantes para o tratamento de doenças do sono, mas na maioria dos casos, eles apenas dão um paliativo, um alívio momentâneo. O grande remédio para se dormir bem é crer no Senhor Jesus de todo o coração e confiar nele para a vida e para a morte. A alma em paz, que confia em Jesus, pode relaxar e dizer: Deus me guarda, Deus me protege, Deus me guia, Deus me conhece. E então, ao colocar a cabeça no travesseiro, entrega-se completamente nas mãos do Senhor e relaxa o suficiente para dormir o sono dos crentes. O ouvinte gostaria de deitar e pegar no sono? Receba agora a paz com Deus através de Jesus Cristo. Creia nele de todo o seu coração e confie em tudo que ele ensinou. Poderá dessa arte experimentar uma paz tão grande que ao deitar-se, mesmo que use remédios auxiliares, desfrutará de paz perene, paz completa, paz real e duradoura. O seu sono será bom, o seu descanso será completo e real. Jesus nos faz dormir um sono de qualidade. Comece agora, rendendo-se a Ele e buscando-o pela fé. Tendo sido, pois, justificados pela fé, temos paz com Deus por nosso Senhor Jesus Cristo. Romanos 5, verso 1. Que Deus nos abençoe. Amém.

0: De Maria Arlete Pereira de Abreu Bastos, Meditação. Desde criança fico embevecida, olhando a natureza que me cerca, sempre presente em toda a minha vida, e não olho por olhar, e estou desperta. E analiso cada pormenor, aqui um galho ou folha recortada, nos matizados campos cada flor, com as formas e cores, fico encantada. Tudo me leva mais perto de Deus. Sua diversidade e perfeição são qual colírio para os olhos meus, e o meu peito arde em gratidão. Tudo o que existe foi por Deus criado. Mar, terra, céus, espécies em profusão. Por fim, o homem foi por Deus formado para cuidar de toda a criação. Tudo era muito bom quando criado. Aí, o homem quis ser como Deus. Desobedeceu e entrou o pecado, e desde aí, pelos desmandos seus, o muito bom foi para sempre afetado. Trágico foi, trágico ainda é, se nas trevas ficarmos sem ter luz. Mas se em Jesus tivermos nossa fé, teremos paz com Deus por sua cruz. Arrependidos, há que o passo dar, crendo que o sacrifício de Jesus suficiente é para nos salvar e transportar das trevas para a luz.
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1: Os meus cumprimentos, mais uma vez, querido ouvinte. Você que me dá a honra de sua audiência, toda vez que chegamos através desta emissora para a apresentação deste programa. Conforme temos dito, nós das Igrejas Batistas estamos promovendo uma campanha de âmbito estadual sob o slogan Cristo Chama. Temos como base as palavras de Jesus Cristo: Vinde a mim todos os que estáis cansados e oprimidos, e eu vos aliviarei. Tomai sobre vós o meu jugo, e aprendei de mim, que sou manso e humilde de coração. Temos dito que neste nosso jornadear por este mundo, visto que somos forasteiros e peregrinos aqui, ouvimos vozes de todas as partes. Vozes para o bem e vozes para o mal. Já nos referimos aqui àquelas vozes que vêm de baixo, lá do inferno, vozes de desespero daqueles que, deixando este mundo, partiram para a eternidade sem Cristo e sem salvação, e sem qualquer possibilidade de alcançar a graça do perdão a esta altura de suas vidas. Vimos também que as vozes de baixo, elas nos devem despertar para colocarmos a nossa vida em ordem, para que então, preparados, enfrentemos a morte com a cabeça erguida, sabendo que há sempre um lugar melhor para nós entre o inferno e o céu. Está o céu preparado para aqueles que optaram por Jesus Cristo nosso Senhor. Falamos também das vozes que vêm de fora. Vozes que vêm de perto ou vêm de longe. Vozes que são ouvidas durante o dia e durante a noite. Vozes para o bem e vozes para o mal. São aquelas vozes de corações empedernidos, de corações não transformados, de corações impuros, que abrem a boca e então tiram do seu tesouro coisas ruins, conforme declara a Bíblia, palavras de Jesus. Mas há também aquelas vozes que nós ouvimos para o nosso bem. Vozes de aconselhamento. Vozes que apontam para nós um novo caminho, uma nova diretriz e uma nova oportunidade para continuarmos no nosso jornadear por este mundo. Há, por exemplo, as vozes daqueles que um dia tiveram uma experiência de um encontro maravilhoso com o Filho de Deus. São aqueles que beberam da água da vida. São aqueles que comeram o pão da vida. São aqueles cujos olhos se abriram e cujos corações se escancararam e acolheram Jesus, o Rei dos Reis. Então, eles abrem a boca e nos comunicam as verdades eternas e nos esclarecem a respeito da ordem de Deus para as criaturas humanas. Propagam a fé uma vez entregue aos santos. É necessário, pois, distinguir as vozes que vêm de fora. Se são vozes orientadas por Deus, ou são vozes influenciadas pelo mal, desejando o nosso mal também. O meu amigo tem ouvido as vozes que visam a orientação da vida para melhor? Qual tem sido a reação do meu amigo ouvinte para com as mensagens de vida eterna? Qual tem sido o comportamento do meu nobre ouvinte diante, por exemplo, da mensagem de Deus? Os apóstolos diziam: não podemos deixar de falar do que vimos e do que ouvimos. Deus declarou: abre a tua boca e fala. Jesus pontificou: ide, pregai o evangelho a toda criatura. Aquele que crer e for batizado será salvo, mas aquele que não crer já está condenado. O meu amigo tem tido condições para discernir bem as vozes orientadas por Deus? Ou o meu amigo tem sido envolvido nas vozes sem saber aquilatar a importância delas para a vida? Ouça bem as vozes que vêm de fora e peça a Deus sabedoria e saiba optar pelas vozes de responsabilidade que desejam o teu bem, e Deus então cobrirá a tua vida com graças excepcionais.

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0: homem desde a criação. Após este cair, ser pecador, ele promoveu a sua redenção. O próprio Filho ao homem doou. Jesus, o Cristo, numa cruz morreu, mas aos 3 dias ele ressuscitou e é o caminho para entrar no céu.
1: 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Romanos 10, 17. Esperei confiantemente pelo Senhor. Ele se inclinou para mim e me ouviu quando clamei por socorro. Tirou-me de um poço de perdição, de um tremedal de lama. Colocou-me os pés sobre uma rocha e me firmou os passos. E me pôs nos lábios um novo cântico, um hino de louvor ao nosso Deus. Muitos verão essas coisas, temerão e confiarão no Senhor. Bem-aventurado o homem que põe no Senhor a sua confiança e não pende para os arrogantes, nem para os afeiçoados à mentira. São muitas, Senhor Deus meu, as maravilhas que tens operado e também os teus desígnios para conosco. Ninguém há que se possa igualar contigo. Eu quisera anunciá-los e deles falar, mas são mais do que se pode contar. Sacrifícios e ofertas não quiseste. Abriste os meus ouvidos. Holocaustos e ofertas pelo pecado não requeres. Então eu disse: Eis aqui estou. No rolo do livro está escrito a meu respeito. Agrada-me fazer a tua vontade, ó Deus meu. Dentro do meu coração está a tua lei. Proclamei as boas novas de justiça na grande congregação. Jamais cerrei os lábios, tu o sabes, Senhor. Não incultei no coração a tua justiça, proclamei a tua fidelidade e a tua salvação. Não escondi da grande congregação a tua graça e a tua verdade. Não retenhas de mim, Senhor, as tuas misericórdias. Guardem-me sempre a tua graça e a tua verdade. Não tem conta os males que me cercam. As minhas iniquidades me alcançaram. Tantas que me impedem a vista, são mais numerosas que os cabelos da minha cabeça, e o coração me desfalece. Praza-te, Senhor, em livrar-me, dá-te pressa, ó Senhor, em socorrer-me. Sejam a uma envergonhados e cobertos de vexame os que me demandam a vida. Tornem atrás e cubram-se de ignomínia os que se comprazem no meu mal. Folguem e em ti se rejubilem todos os que te buscam. Os que amam a tua salvação digam sempre: O Senhor seja magnificado. Eu sou pobre e necessitado, porém o Senhor cuida de mim. Tu és o meu amparo e o meu libertador. Não te detenhas, ó Deus meu. Salmo 40.

teu medo por uma canção. A ordem, examine-se a si mesmo, abriu a porta da galeria, trazendo para o desfile do consciente as indeléveis sombras de dedos apontados em minha direção. Sentia-me sufocar quando ele chegou. E tendo quase certeza de que foi assim que ele começou a falar. De que vale o sacrifício de minha carne e de meu sangue se continuas colocando entre mim e ti manchas que eu já apaguei, erros que eu já me esqueci? Vamos, troca teu arrependimento pelo meu perdão, teu medo por uma canção que seguirás cantando em memória de mim. Lembra-te, na noite em que eu fui traído, pouco antes de sair para o jardim, onde a prisão e a morte me aguardavam, reuni os amigos que ainda me restavam para ceiarmos juntos e cantar um hino antes de partir. Quando, pois, a tristeza te assaltar, quase impedindo nossa comunhão, repete com os lábios e com o coração: meu mestre, na noite que foi traído, cantou um hino à porta da prisão. Esta lembrança te fará mais forte, te arrancará do vale da sombra da morte para a plenitude da ressurreição.

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1: Multidão sedenta. Mas as multidões, percebendo isto, seguiram-no, e ele as recebeu, e falava-lhes do reino de Deus, e sarava os que necessitavam de cura. Lucas 9:11. Jesus é a referência maior para a vida e ação da Igreja. A sua forma de lidar com as pessoas deve nos levar a reflexões profundas, pois ele tinha os elementos fundamentais para quem se dispõe a lidar com pessoas: sensibilidade para perceber as carências, possibilidades de saciar as carências e amor para ir ao encontro dos carentes. Isso é relevante, porque há quem tem sensibilidade, mas lhe faltam possibilidades. Outros têm possibilidades, mas não têm sensibilidade. E outros têm tanto sensibilidade quanto possibilidades, mas lhe falta amor que move ao encontro do outro. Nesta sessão do Evangelho de Lucas, os discípulos haviam voltado de seus trabalhos evangelizadores e, entusiasmados, contam a Jesus o que lhes aconteceu. Ao ouvi-los, o mestre se retira com eles para Betsaida, mas as multidões o seguem. Ele não as repreende, ao contrário, as acolhe, ensina, cura e alimenta. Nenhum sedento voltava para casa ainda com sede. É triste quando a Igreja caminha sem sensibilidade e sem amor. É verdade que sempre haverá os que recusam a sua mensagem, mas também sempre haverá os sedentos e famintos dela. Há alguns anos, em um trabalho evangelístico no interior de São Paulo, passando em uma praça com a Bíblia na mão, fui abordado por alguém que me perguntou o que eu estava fazendo. Eu lhe disse que estava falando de Jesus, e sua resposta foi: "Então me fale de Jesus, pois preciso ouvir de Jesus."

0: Alguns estão tão sedentos que antes de irmos a eles, eles vêm a nós. As multidões estão clamando. Podemos ouvir? Muitos estão sedentos. Pode ver isso? Seja o braço de Deus para saciar a sede da multidão.
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Olá, aqui é o pastor Wagner Antônio de Araújo. Como é difícil falar e não ser ouvido. Geralmente as crianças são as que mais sentem esse incômodo. Como os adultos nem sempre estão atentos às suas histórias e demandas, elas falam, falam, falam, e nós apenas dizemos: está bem, mas vá brincar e não incomode mais. Como elas se irritam com isso. Isso também nos acontece quando tentamos explicar algo a alguém que não confia em nós. Por mais que justifiquemos um atraso, um pagamento atrasado ou uma decisão diferente da que comumente tomaríamos, somos enfrentados por ouvidos moucos, ensurdecidos. Há quem se sinta assim quando ora a Deus também. Dizem eles que ficaram roucos de tanto clamarem, mas que o Senhor não os escutou. Jesus Cristo falou sobre gente que quer ganhar as suas batalhas em oração pela força da repetição. Repetem, repetem, repetem, até não poderem mais. Cristo disse: e orando, não useis de vãs repetições como os gentios, que pensam que, por muito falarem, serão ouvidos. Mateus capítulo 6, verso 7. Quando minha filha pede para sair e passearmos num momento que é impossível, ela pode ficar rouca de tanto implorar: eu não irei ceder. Eu a ouço, eu lhe explico, mas ela não quer entender. Talvez muitas de nossas orações sejam assim também. Pedimos algo que não é da vontade de Deus e nem do seu agrado. Ele então responde-nos com um não silente, mas nós pensamos que ele não nos ouviu. Ouviu sim, mas não nos atendeu como gostaríamos. Moisés, que foi punido por Deus por causa de sua falta de fé, num momento onde o Senhor queria ser glorificado, era para Moisés mandar verter água da rocha, mas ele feriu a rocha com o seu bordão, pediu encarecidamente para que fosse perdoado e lhe fosse dada a chance de entrar na terra prometida. Deus não o atendeu. Porém, o Senhor indignou-se muito contra mim, por causa de vós, e não me ouviu. Antes o Senhor me disse: basta, não me fales mais deste assunto. Deuteronômio capítulo 3, verso 26. O próprio Senhor Jesus Cristo não recebeu um livramento da cruz, mas aceitou a vontade do Altíssimo. Pai meu, se este cálice não pode passar de mim sem que eu o beba, faça-se a tua vontade. Mateus 26, 42. Deus ouve a nossa oração. Nós precisamos entender qual é a sua resposta. O salmista disse no Salmo 28, verso 6: bendito seja o Senhor, porque me ouviu as vozes súplices. Deus atende às orações também. Davi ganhou batalhas por força da oração. Davi foi protegido de Saul por força da oração. Davi recuperou o trono depois do motim do filho por força da oração. Nós poderíamos escrever num caderno quantas orações Deus respondeu e o louvaríamos com alegria. Deus ouve a nossa súplica, e quando não for sim a resposta, ele nos convencerá de que a sua vontade é melhor do que a nossa. Querido ouvinte, clame a Deus e tenha a experiência de vê-lo responder às suas necessidades. Deus ouve as vozes súplices. Amém.

0: Que grande amor, ó nosso Deus o teu, na dádiva de teu Filho Jesus, que também por mim numa cruz morreu e às trevas do pecado trouxe a luz. Não merecíamos e não merecemos tamanha graça que nos alcançou. A redenção, se fé em Jesus temos, pois em seu sangue ele nos resgatou. Tão alto preço, como compreender? Jesus se despojou da sua glória, no mundo mau aceitando viver, para nele e por ele nos dar vitória. Ressuscitou e vive, meu Senhor, com humildade, a ele rendo louvor.
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Vamos para 1 João, capítulo 1, verso de número 5. Eu gostaria que vocês prestassem bem atenção nesse versículo, porque ele tem uma mensagem muito especial para todos nós. Eu ouvi alguns cânticos que diziam que o Senhor quebrasse toda a obra do maligno, que o Senhor destruísse toda a influência de Satanás. Vamos, irmãos, meditar como é que isso acontece, porque é possível. É possível arrebentar com toda a obra de Satanás. É possível vencer todas as batalhas e todas as obras malignas que vêm sobre nós, mas tem um jeito para fazer. Veja só, 1 João capítulo 1, verso de número 5. Ora, a mensagem que da parte dele temos ouvido e vos anunciamos é esta: que Deus é luz e não há nele treva nenhuma. Vocês usam essa tradução também? É atualizada. Então vamos ler todos juntos, que aqui nós usamos a mesma tradução. Vamos lá? Ora, a mensagem que da parte dele temos ouvido e vos anunciamos é esta: que Deus é luz e não há nele treva nenhuma. Quando João fala que Deus é luz e não há em Deus treva nenhuma, isso tem um grande significado, principalmente num país como o nosso, que tem cerca de 30 milhões de crentes desviados. Os irmãos sabiam disso? 30 milhões de crentes desviados. Você vai em qualquer porta de cadeia e pergunta o nome dos detentos. Ezequiel, Salatiel, Samuel, Você vai pegando todos os personagens, Isaías, Malaquias, Lamentações, não, Lamentações não dá, né? Você vai pegando crente desviado, você vai para a mídia. Quem é fulana? A fulana foi criada na igreja, aprendeu a cantar na igreja, está lá fora. E todo mundo tem uma boa desculpa: não, porque a minha igreja era fria, ou então a minha igreja deu problema com o pastor, ou então a minha igreja teve uma briga de famílias, ou então é porque eu não gostava de não sei quem e tal. Nós temos um país com 30 milhões de pessoas desviadas, e os que estão dentro da igreja não tem atentado com a graça do Senhor para o que está escrito aqui. Ora, a mensagem que da parte dele temos ouvido e vos anunciamos é esta: que Deus é luz e não há nele treva nenhuma. Quando a gente está na luz, a gente não tem medo, porque nós enxergamos tudo, sabemos quem está, quem não está, sabemos a disposição das coisas que estão no cômodo ou na estrada, nós podemos andar com tranquilidade. A luz nos dá tranquilidade, a luz nos dá paz, a luz nos dá segurança. Mas as trevas não, porque as trevas não nos permitem enxergar a verdade. Nas trevas, nós imaginamos coisas medonhas. Por exemplo, lá em São Luís do Maranhão, existe uma lenda de uma tal Ana Mouse, se não me falha a memória. E essa mulher foi uma grande proprietária de casas e de fazendas, e era uma mulher muito ímpia. Ela tinha escravos, e ela pegava e amarrava os escravos no poço da casa e deixava morrer ali de fome, de sede, etc., pertinho da água, mas deixava morrer. Então, o que acontece hoje, 100 anos depois? Dizem que quando chega de noite, então naquelas ruas de paralelepípedos, escuta-se a carruagem desta Joana Mouse, eu não me lembro o sobrenome, mas ela vem numa carruagem com cavalos sem cabeça, guiados por negros escravos dela, e que vem com ela amarrada numa corrente de ferro, e todos ouvem
Não está acontecendo nada, mas só o imaginário popular faz com que você escute aquilo. As trevas usam a imaginação para você criar realidades que não existem. Ou às vezes até existem, mas você nunca vai saber porque está nas trevas. Você não sabe a cor, você não sabe a direção, você não sabe o tamanho, você não sabe nada. As trevas têm segredos e mistérios. Deus é luz, não tem mistério. Deus é luz e não há em Deus mistérios. É claro que Deus tem coisas que não nos contou porque nós não conseguimos entendê-las. Já é difícil entender a existência de um Deus que nunca começou e nunca vai terminar. Já é difícil entender um Deus que tem um tamanho tão grande que nem o espaço é suficiente para poder contê-lo. E esse Deus que é tão grande fez-se bebê, fez-se um homem e em Jesus Cristo colocou toda a sua plenitude ali naquele homem. Como isso é possível? Eu não sei. Se eu soubesse, eu seria Deus também. Então há coisas que eu não sei porque eu não posso compreender. E talvez nem na eternidade eu vá compreender, porque talvez se eu compreendesse, eu seria Deus também. Então Deus tem as suas características. Mas o caminho de Deus é de luz. E por que que eu estou batendo tanto nesta tecla, meus irmãos? Pelo seguinte, os tentáculos do diabo, o diabo tem tentáculos. O diabo, ele tem cordas que nos amarram. O diabo, ele tem uma maneira de nos escravizar ao ponto de que não conseguimos sair das suas garras com facilidade. É com muito custo que alguém que é da luz e que vai xeretar nas trevas e que entra nas trevas para dar uma olhadinha, fala, ah, deixa eu fazer um passeio, um tour pelas trevas. Os tentáculos vêm como cipós na sua perna e você com grande dificuldade consegue sair dali e só com a graça de Deus. Vou dar exemplos. Exemplo 1. Igreja fulana de tal. A moça é casada. Eu estou dando fatos reais, viu? Não estou inventando moda. A moça casada. O marido e ela resolveram se separar. 10 horas depois que eles se separaram, um menino que frequentava a igreja foi convidado por essa moça para tomar café na casa dela. E o besta foi tomar café na casa da moça. Janela aberta, a moça pega e agarra e beija o rapaz. E aí, meu amigo, daqui a pouco chega o marido com 38 para queimar o rapaz. Por que que ele entrou nesta? Por que que ele deixou-se levar pelo canto da sereia, que é tão falado no livro de Provérbios, capítulo 7, capítulo 8, quando fala, Salomão fala assim, olha, existe a prostituta, que é aquela que você pagou e etc., mas existe uma pior ainda, que é a mulher adúltera. Sem nenhum problema de machismo ou feminismo, porque isso acontece entre os dois sexos, mas a verdade é que a mulher adúltera é uma víbora, que ela é capaz de enredar e destruir a própria descendência desta pessoa. Agora, como é que a pessoa cai nisto? Porque foi xeretar nas trevas. Segundo caso, o cidadão foi pesquisar. Havia uma sociedade teosófica, que pesquisava fenômenos paranormais. E ele pesquisou os fenômenos, foi
em sessões onde os fenômenos aconteciam com o ectoplasma aparecendo, apenas com fins científicos. E entrou lá e começou a partilhar daquela invocação demoníaca. E começou a ver a fumacinha se formando e mostrando caras e bocas abertas e aquela coisa medonha e vozes, etc. Acabou a pesquisa, acabou nada. Porque a fumacinha seguiu ele. E foi para a casa dele. E foi para o carro dele. E dentro do carro dele, essa fumacinha apareceu na hora indevida e ele se estrumbicou num belo de um acidente. Não morreu. Terceira maneira de xeretar nas trevas. Deus é luz e não há nele treva nenhuma. Não tem nenhuma gotinha de treva em Deus. Rapaz, deu a sua profissão de fé nas igrejas batistas, dá-se a profissão de fé, depois submete-se ao batismo. Na presbiteriana, batiza-se de pequenininho e depois torna-se professo, né? Muito bem, fez a profissão de fé. Enquanto fez a profissão de fé, rapaz lia a Bíblia, orava, rapaz vinha em escola dominical, vinha no culto. Uma bênção mesmo. Estava ali um crentão. Não um quentão, crentão, estava lá. Mas acabou a profissão de fé, acabou o compromisso que tinha, agora, bom, já cumpri minha obrigação. Então agora eu vou viver a minha vida. Indo no culto de domingo à noite, já está bom demais da conta. Está maravilhoso. Então ele resolveu ir para a balada. Por quê? A carne é fraca, meu irmão. E nós precisamos cooperar, porque olha, uma pessoa para se desenvolver precisa conhecer de tudo, de tudo. Então vamos lá, e foi com os amigos, conhecer de tudo. Aí apresentaram uma bolinha lá, que tinha uma carga de caneta, e acendia, e quando inalava aquilo, ficava muito louco, e ele gostou da ideia. E aí no meio da cheiração, do craque, houve um tiroteio e ele morreu. O que é que ele estava fazendo lá? Deus é luz. Não há em Deus treva nenhuma. Muitas vezes nós não entendemos porque não percebemos Deus se manifestando na nossa vida. Não temos mais comunhão, não temos mais alegria, não temos mais júbilo diante do Criador, não sentimos mais a presença gloriosa do Santo Espírito em nossa mente e em nosso viver. Tudo parece que é artificial. Que nem essas frutas que são feitas aí de biscuit, tão bonitas que dá vontade de dar uma mordida, mas vai dar uma mordida naquele trem. Aquilo não é fruta, aquilo só parece, aquilo é um denorex. Parece, mas não é. Parece fruta, como muitas vezes a nossa vida parece que cultua e vive com Deus, mas só nós sabemos que ela é apenas uma fachada. Porque nós não temos comunhão com Deus há muito tempo. Então o que, que acontece? Não temos vitória sobre o pecado. Não temos vitória sobre os compromissos que fazemos diante de Deus. Não temos vitória no nosso testemunho. Nosso testemunho não faz efeito nem para uma formiga. Quem dirá para um ser humano? O nosso é um tristemunho. Porque na verdade não temos muito o que mostrar. E aí, a gente vem para o culto, às vezes até simulamos um pouquinho de emoção. Mas nós sabemos lá dentro, dizendo, meu Deus, por que esse vazio aqui dentro? O que está acontecendo comigo? E eu estou falando para vocês, meus irmãos, não estou falando assim, você. Quando eu aponto o dedo para você, eu tenho três apontados para mim, porque eu sou tão ser humano quanto você. Há situações em que nós, como crentes, nos envolvemos que não deveríamos ter nos envolvido.
e já nos envolvemos. Traímos a nossa namorada, o nosso namorado. Ela não sabe, ele não sabe, mas o diabo sabe. E Deus sabe também. Você está amarrado. Nós fizemos o que não deveríamos fazer com o nosso corpo. Eu sei. Os pais não sabem. A família não sabe, mas o diabo sabe. E Deus também sabe. Nós mexemos com as trevas, espiritualmente falando, através de essas bobagenzinhas de lemão em shopping, né? Tanta besteirinha, né? Tomar um passe, não tem problema nenhum, passe, vale transporte. Alguma coisa, você se envolveu. É uma coisa assim banal, né? Não sai de casa sem ler horóscopo, né? Você não lê horóscopo? O que, que o meu horóscopo vai falar hoje, né? Então fala, vai chover. Em algum lugar do mundo chove, claro, tal. Mas você dá lugar a pensar que uma estrela guia a sua vida, não mais a estrela de Davi, não mais Jesus guia a sua vida. Você crê que outros guiam a sua vida. Então você se envolveu, você sabe. Você mexeu com as trevas e agora tem medo até de estar sozinho. Porque sabe das histórias que aparecem. E o que eu estou falando, irmãos, não diz respeito apenas a uma, duas, três ou dez pessoas. O nosso país é um exemplo claro de quem está não debaixo da luz, mas debaixo das trevas. Se os irmãos somarem todos os programas de TV, os irmãos encontrarão quatro áreas específicas que os programas de TV de hoje focalizam e que antigamente não focalizavam. Primeira área, sexo. Todos os seriados de humor, principalmente os vindos dos Estados Unidos, fazem do nosso aparelho de TV uma lata de lixo e nós somos os recicladores. Porque recebemos essa porcaria toda. Todos eles colocam até crianças para falar a respeito de homossexualismo, para falar a respeito de adultério e coisas que você debocha, você ri. Aquilo é engraçado. Você é cúmplice. Sexo, violência. Sou contra a violência. Vou fazer a marcha do Eu Quero Paz. E à noite a mocidade toda vai ver o Van Damme duplo estourar a cara da bandidada. Está meio estranho isso, né? Eu, com a boca, como diz Tiago, digo que sou contra a violência. Mas eu tenho sede de sangue. Sangue para mim, eu quero ver morte, eu quero ver ali a justiça cortar pescoço, metralha. Todos os programas de TV, se não capricharem no sexo, capricham na violência. Peguem o telejornal, meçam quantas notícias há e de que tipo.

Jordão tirado no Japão, que você vai ter prosperidade. Aí você vira o canal, olha, não tem igreja melhor que essa para curar e transformar. Viu a outra igreja lá? Não cura tanto, cura 5, aqui cura 10. Aí você vira o canal. O outro diz assim: você determina o seu futuro, porque você tem toda a vitória e nunca mais vai ter doença, nunca mais vai ter problema. E então chega um momento que nós somos os principais capitalistas que só falam em dinheiro. O mundo gira em torno de quanto mais rico, melhor. E quarto, vejam, meus irmãos, quais são as áreas de atenção? Sexo, violência, dinheiro e a quarta área, ocultismo. Pode prestar atenção nos desenhos. Antigamente nós tínhamos desenhos engraçados, hoje nós temos desenhos misteriosos. Tudo é mistério. Toda a sociedade vive em torno de mistério. Você vai para a escola, você encontra os emos. Os emos são misteriosos. Aí você vira do outro lado, você pega os góticos. Os góticos são misteriosos, caminham pelos cemitérios. Aí você fala, deixa eu assistir um programa na TV, Milagres entre o Céu e o Inferno e o Purgatório. Aí vira a TV, arquivo Z, porque o X já acabou, né? E vai por aí afora. A sociedade está debaixo das trevas e nós estamos entrando na onda quando a palavra de Deus diz assim: não tomem a forma do mundo, mas transformem a sua mente pela renovação do entendimento, e então você experimentará qual seja a boa, agradável e perfeita vontade de Deus. Sabe o que acontece, meus irmãos? É que os lugares por onde nós fomos são tão escuros que nós não sabemos nem sair deles. Nós dizemos assim: eu não quero estar dominado por isto. Mas a gente não consegue sair. É uma vontade intensa. É um desejo intenso que gira em torno destas quatro coisas: ocultismo, sexo, dinheiro. Qual é o outro lá que eu citei? Violência. A gente não consegue sair. Parece que estamos prisioneiros daquilo. Outro dia um chinês morreu de internet. Já viu um negócio desse? Morreu de internet. Ele ficou, acho que mais de 72 horas jogando um jogo lá. E aí, game over. Aí ele morreu. Mas é uma besta mesmo, né? Como é que pode um negócio desse? Mas nós nos tornamos escravos de um sistema que nos leva para o lugar onde ele está, e o mundo está em trevas. Esta semana aconteceu uma luta das trevas contra o evangelho para destruir a igreja de Cristo, e às vezes a gente nem está atento. Sabe o que aconteceu? Tem uma petista lá do norte que fez um projeto que diz assim: se alguém achar ruim de ver um casal gay se beijando ou praticando atos obscenos, se alguém achar ruim, pega a cadeia. Se alguém pregar contra o homossexualismo, pega a cadeia. Se alguém rejeitar numa instituição a entrada e o ingresso como membro, uma igreja, pega a cadeia. Quer dizer, nós já temos cadeia suficiente, né? Já tem bastante. O negócio seria o seguinte: cerca o país, faz uma cadeia e tira os bandidos para cercar todo mundo. Não é possível. Agora, essa mulher fez isto e o processo andou na Câmara dos Deputados, foi aprovado. Foi para o Senado e estava com tudo para ser aprovado. Seria aprovado dia 15.

diz agora. E nós nem sabíamos disso. Os irmãos já pensaram se essa peste fosse aprovada? Então o que, que aconteceu? Alguns internautas se uniram, se juntaram e fizeram um estardalhaço. Acabaram estourando os e-mails dos senadores, dizendo a pouca vergonha desse projeto. Os senadores, né, muito atentos, diziam, a gente nem sabia que ia votar isso. Nem estava ciente que ia votar isso, claro. Ô, senador, lógico, claro, tinha muita coisa para fazer, né, com seus correligionários. Né? E eles receberam alguns telefonemas, e o que, que aconteceu? A dona do projeto retirou o projeto para votar dia 25. Dia 25 entra na pauta. Por que que tudo caminha em torno destas coisas no nosso país? Porque o país está em trevas. Mas, e a igreja também. Porque se a igreja estivesse em luz, a igreja transformaria esta sociedade do mesmo jeito que o sal tempera o arroz, tempera o feijão, dá gosto às coisas. Mas o nosso sal está tão insosso, tão sem gosto, tão sem poder de transformação, que infelizmente nós encontramos os nossos grandes envolvidos em sexo, violência, dinheiro e ocultismo. Como sair desta? Então eu quero dar uma dica para os irmãos de como sair desta. E eu não dou uma dica para os irmãos teórica, eu dou uma dica para os irmãos prática. Porque eu sou tão humano quanto os irmãos, passo pelas mesmas tentações que os irmãos, e sou atacado e recebo investidas do diabo, tanto quanto os irmãos. Sabe como a gente sai desta? Lembra aquele tempo que você ouvia bastante louvor no seu carro, na sua casa, e você só tinha louvor na sua mente, no seu coração, na sua boca? Era gostoso. Hoje a sua escolha de músicas mudou um pouco. Hoje você tem tanta porcaria na sua cabeça, você tem tão pouco interesse nas coisas de Deus. Sabe como a gente sai dessa? Primeiro, mude os seus interesses. Force. Assim como um doente que está na cama, muito mal e sem comer, chega a enfermeira e fala, come, senão eu te meto a mão. Ela está sendo contra ele? Não, é porque se ele não comer, ele morre. Agora, quando ele começa a comer, aí dá fome. E aí eu tenho uma experiência essa semana, irmãos. Comi uma pizza essa semana, lá para terça-feira, e eu estava assim, comendo só comida de passarinho mesmo e tal. Aí eu falei, não aguento mais. Aí vamos comer uma pizza, né? Aí eu fui lá comer a pizza. Comi um pedaço e eu falei, não, só vou comer dois. Aí peguei e comi dois. Comi dois mesmo, comi dois. Mas me abriu o apetite, meu amigo, que me deu uma começão que eu investi contra a geladeira lá de casa. E foi pão, e foi manteiga, e foi geleia, e foi fruta, e mamão, e laranja, e um bife que tinha sobrado, e um pé de galinha lá, uma coxa de galinha, e eu sei que o negócio azedou. Quando você incentiva a força, dizendo, não, aquele que ama Jesus, guarda os mandamentos dele. Então, a vontade do Senhor é que eu mude os meus interesses, os meus valores, as minhas vontades. Então, mesmo que eu não queira, eu vou fazer, não porque gosto e não porque tenho vontade, mas porque é certo fazer, é o correto fazer. Aquele que me ama, guarda os meus mandamentos. Nesta mudança de interesses, nesta mudança de valores, faça isto. Ouça louvores, leia a Bíblia, faça oração e tenha comunhão. Quatro coisas. Quais são? Ouça louvores, leia a Bíblia. Vamos então para o primeiro.
ouça louvores. Peça para o seu pastor lhe recomendar alguns louvores que prestam, porque tem muita porcaria circulando por aí, que é perigoso você ouvir aquela porcaria e sair mais debilitado ainda. É perigoso você ouvir aquilo e ouvir uma heresia e aquilo fica repetindo, repetindo na sua cabeça. Não, ouça coisas boas, coisas que edificam, coisas que fazem a sua fé crescer, que fazem com que a sua comunhão brote e cresça, e você se anime na presença de Deus. Saul chamava Davi para dedilhar a sua harpa, porque isso acalmava o seu espírito. Ouça louvores. Ouça. É tão fácil hoje. Qualquer computador faz um CD de um misto quente que você faz lá, faz 12, 15 músicas boas, de qualidade. Pergunta para o seu pastor, você mesmo tem inteligência, escolha as coisas boas, ouça louvores. Desliga um pouco Zezé de Camargo e Luciano, desliga um pouco o YouTube, né? O Sepultura, a Maria Karen lá, né? Madonna, bota um pouco de louvor lá no seu carro, lá na sua casa, dona de casa quando está fazendo a comida. Você jovem, pega o seu pendrive, o seu MP3, coloca na orelha e ouça alguns louvores que edificam. Segunda coisa, leia a Bíblia, com vontade ou sem vontade, em sequência ou fora da sequência, a tempo e fora de tempo. Porque a Bíblia é comida, e quando você se alimenta dela, a sua alma se rejuvenesce e se fortalece. Porque os seus olhos, o seu coração, os seus ouvidos entram novamente em contato com promessas que Deus já fez há muito tempo e com ordenanças que Deus deixou há muito tempo para nós. Muitas vezes nós lemos, tipo, 1 João, há quanto tempo, há quantos séculos atrás? Pois pega 1 João e fala, vou ler essa carta. Eu vou ver o que Deus está falando comigo nesta carta. Eu vou ler a Bíblia. Leia a Bíblia. Ninguém pode fazer isso por você. Um culto cheio do poder não vai ler a Bíblia para você. O seu pastor não vai ler a Bíblia para você. Ninguém vai fazer isso. Paulo disse para Timóteo, enquanto eu não chego, persiste em ler. Persiste em estudar. Terceira coisa, qual é? Primeira é? Ouça louvores. Segunda, qual é? Leia a Bíblia. Qual é a terceira? Oração, meus irmãos. Orar. Ah, mas eu durmo a hora que eu oro. Então, ora andando. Eu, às vezes, sou obrigado a orar andando. Mas, por quê? Porque, mesmo que eu esteja com sono, meus irmãos, Deus não pode vir em último lugar. A minha conversa com Deus não pode ser a última. Você que é namorado, é casado, é noivo, etc. Então, já pensou se o seu namorado ou a sua namorada nunca tivesse tempo para conversar com você e dissesse, olha, amor, deixa para amanhã, amanhã a gente conversa. Chega amanhã, amor, olha, está fora da minha agenda, amanhã a gente conversa. Amor, o negócio azeda. Só que a gente faz isso com Deus. Deus, amanhã eu orarei. Chega amanhã, Deus, hoje não é amanhã, hoje é hoje. Amanhã eu orarei. O amanhã nunca chega. Quebra, isso é laço, isso é tentáculo, quebra esse laço, quebra e diga, sem vontade eu orarei. Deus, eu não estou com um pingo de vontade de orar, mas eu oro porque quem te ama guarda os teus mandamentos, e eu quero orar, mesmo que eu ore pouco, Deus, me perdoa, me ajuda, eu garanto para você, que coisas maravilhosas vão acontecer. Qual é a primeira coisa? Ouça louvores. E olha, nesse ouça louvores, quando você não é capaz de parar de ouvir o seu RBD, isso é laço, viu? Isso é laço. Quebra o laço, fala, vou quebrar esse CD. Não, não precisa quebrar o seu CD, não. Mas vou parar de ouvir essa porcaria. Ou mesmo que não é uma porcaria, é uma boa música, mas
Tudo bem, ela é boa para diversão. Só que eu quero agora algo para a minha alimentação, para a minha edificação. Então troca. Para diversão é esse, amanhã eu faço. Agora, para a edificação é hoje. Qual é o segundo mesmo que nós falamos? Leia a Bíblia. A falta de vontade, o sono é laço. São os tentáculos do maligno te segurando, porque ele sabe que se te der sono, você para. Triste foi uma vez, meus irmãos, na porta da igreja, igreja lotada, aí Batista vai na porta para cumprimentar, né? Quando tem disposição, aqui é tão pequeno que a gente cumprimenta tudo junto, mas nessa igreja lá na porta e tal, e um irmão, pastor, eu quero lhe agradecer. Ô, irmão, glória a Deus, mas por quê? Pastor, faz duas semanas que eu não consigo dormir, eu dormi tão bem na sua pregação. Eu não sabia se metia a mão na orelha dele, se ria ou se chorava. Porque esse laço a gente tem que quebrar. Deu sono, quebra. Deu vontade de não fazer, faça sem vontade. Alguém fala, é mais forçado, não adianta. Meu irmão, eu prefiro forçado do tipo criança que tem que aprender com a orelha puxada. Ah, eu vou tomar banho forçado. Experimenta não tomar banho para ver o fedor que fica. É? Então é a mesma coisa, experimenta não orar, experimenta não ler a Bíblia, para você ver o fedor da sua vida espiritual que fica. Quarto lugar, comunhão. A comunhão é consequente. Você não vai à igreja apenas para cumprir a sua obrigação. Não vai à igreja apenas para entregar seu dízimo, para mostrar para o pastor, ou para o conselho, ou para o presbitério, que olha, estou vivo ainda, viu? Não desviei. Não, você vai à igreja porque você tem saudades do povo de Deus. Você vai à igreja porque você tem vontade de cantar com o povo de Deus. Você vai à igreja porque tem vontade de ouvir a pregação da palavra de Deus. Você vai à igreja porque você tem um desejo chamado Dia do Senhor. Coisa que está fora de forma nos dias de hoje. Somos uns hipócritas. Não dizemos que o domingo é dia do Senhor? Dizemos. O Adventista e o Batista do sétimo dia dizem que é o sábado. Pouco importa. Sábado, domingo, feriado, tanto importa. Um dia em cada sete, o dia do Senhor. Nós guardamos o domingo. Guardamos? A gente acaba o culto, vai para o shopping center. Né? Vai para o shopping center comprar. Comprar o quê? Gargantilha, perfume, uma bola, um óculos, um CD. Quer dizer, você guarda o dia do Senhor, mas você vai se servir de quem está desobedecendo a Deus lá. Então, você é cúmplice de dizer, o dia do Senhor é irrelevante. Oh, mas como é que eu vou fazer? Guarde bem uma coisa, se é bem de primeira necessidade, não está se quebrando o dia do Senhor, mas está, é como se fosse um sacerdócio, o bombeiro, o policial, o agente de comunicação, ele não está quebrando, ele está servindo. Como na igreja o pastor trabalha no dia do Senhor. Quem está trabalhando no som trabalha no dia do Senhor. Mas não é um trabalho por trabalho, é um trabalho em prol, primeiro, de Deus e segundo, da humanidade. Agora, entretenimento deixa para outra hora, guarda o dia do Senhor. Deus não deu o dia do Senhor para você julgá-lo desprezível. Dia do Senhor é muito precioso, é muito maravilhoso. Exceções, entende-se, e obrigações trabalhistas também entende-se. Mas quando está nas suas mãos, decidir, faça do dia do Senhor um dia, primeiro, para a glória dele. Segundo, para recuperar as suas forças. Terceiro, para a comunhão com seus irmãos em Cristo. Quarto, para poder estar junto com a sua família mais afetuoso, ter tempo para os seus. O dia do Senhor é uma bênção. Então, se você fizer essas quatro coisas, qualquer corda, qualquer tentáculo do inferno vai ser quebrado. E eu garanto para você que aquilo que o menino
estava falando na hora do louvor, deixará de ser meras palavras, porque você sentirá que o Espírito de Deus está aqui, operando em nossos corações, trazendo sua vida e poder, ministrando sua graça e amor. E aí, o céu desce à terra, ou você sobe para o céu, e você vai estar em outra, você vai estar na sintonia do Senhor. E eu termino aqui dizendo o seguinte: quando você voa, aquele burburinho de Congonhas e pessoas falam e brigam e ao horário e etc e tal, aquela barulheira, mas aí você sobe, está relampeando, está com um monte de tempestades, sobe, a tempestade fica para baixo, a barulheira fica para baixo, alcança a altura de cruzeiro, céus de brigadeiro, ali é tudo paz. Os céus de brigadeiro vêm quando você sobe a presença de Deus. Buscai as coisas lá do alto, onde Cristo está assentado à destra de Deus.

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1: Maria Arlete Pereira de Abreu Bastos, dádiva divina. Tomo por uma dádiva de Deus o jeito que me há dado para rimar, que é em muitos dos momentos meus outra maneira de com Ele falar. Falar com Deus, o meu melhor amigo, de tudo aquilo que estou a sentir, na certeza de que Ele está comigo e sempre disponível para ouvir. Esta certeza é um bem maior, a qual me faz gostar da solidão, pois que sozinha eu falo melhor a nosso Deus, abrindo o coração, louvando e bendizendo o meu Senhor e agradecendo a minha salvação.
0: 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Bendize, ó minha alma, ao Senhor, e tudo que há em mim, bendiga ao seu santo nome. Bendize, ó minha alma, ao Senhor, e não te esqueças de nenhum só de seus benefícios. Ele é quem perdoa todas as tuas iniquidades, quem sara todas as tuas enfermidades, quem da cova redime a tua vida e te coroa de graça e misericórdia, quem farta de bens a tua velhice, de sorte que a tua mocidade se renova como a da águia. O Senhor faz justiça e julga todos os oprimidos. Manifestou os seus caminhos a Moisés e os seus feitos aos filhos de Israel. O Senhor é misericordioso e compassivo, longânimo e assaz benigno. Não repreende perpetuamente, nem conserva para sempre a sua ira. Não nos trata segundo os nossos pecados, nem nos retribui consoante as nossas iniquidades. Pois quanto o céu se alteia acima da terra, assim é grande a sua misericórdia para com os que o temem. Quanto dista o oriente do ocidente, assim afasta de nós as nossas transgressões. Como um pai se compadece de seus filhos, assim o Senhor se compadece dos que o temem. Pois Ele conhece a nossa estrutura e sabe que somos pó. Quanto ao homem, os seus dias são como a relva, como a flor do campo, assim ele floresce. Pois soprando nela o vento, desaparece e não conhecerá daí em diante o seu lugar. Mas a misericórdia do Senhor é de eternidade a eternidade sobre os que o temem, e a sua justiça sobre os filhos dos filhos, para com os que guardam a sua aliança e para com os que se lembram dos seus preceitos e os cumprem. Nos céus estabeleceu o Senhor o seu trono e o seu reino domina sobre tudo. Bendizei ao Senhor todos os seus anjos, valorosos em poder, que executais as suas ordens e lhe obedeceis a palavra. Bendizei ao Senhor todos os seus exércitos, vós, ministros seus, que fazeis a sua vontade. Bendizei ao Senhor vós todas as suas obras, em todos os lugares do seu domínio. Bendize, ó minha alma, ao Senhor. Salmo número 103. 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
2: azul, pela estrada sinuosa da existência, um peregrino caminhava. Para além, para longe, para o sul, levando sobre os ombros alquebrados, na amargura de sua experiência, um fardo de cuidados. E cheio de fadiga e quase morto pelo efeito de mil desilusões, de ninguém recebeu por caridade um auxílio, um conforto, nem um gesto de amor ou de bondade de humanos corações. E sob o peso de tão grande carga, seguia triste e desoladamente, quem sabe para o abismo indescritível da descrença amarga, quando dele se acerca docemente o anjo do otimismo, que lhe pergunta: irmão, o que carregas? Não vês? São meus cuidados que acumulei em trágicas refregas dos meus dias passados. E porque me sentisse ainda inseguro, a eles juntei as ânsias do futuro. Mas o anjo sorriu piedosamente, dizendo-lhe: vejamos que carga é essa que te mortifica. E examinando cuidadosamente o fardo dos cuidados, verifica que ele estava vazio. Repara, amigo, vamos, repara o bem, que nele nada existe para angústia sem fim de andares triste. Porém o homem gritou num desvario: tenho certeza que aí dentro havia, tirando-me a alegria de viver, dois imensos, dois hórridos cuidados, sangrentos, dolorosos e pesados, grandes, grandes demais para o suster. O primeiro dos dois, ia esquecendo, era o de ontem, em sua dor malsã. Mas, na sugestão de ir padecendo, nem vi que ele passava, e já passou. E o outro? Indaga o anjo comovido. O outro era o cuidado de amanhã. Mas, veja, nem eu tinha percebido que ele ainda não chegou. O anjo torna a sorrir mais ternamente e lhe fala baixinho: meu irmão, quem como tu se aflige no presente com os cuidados de ontem e de amanhã, se abate sem razão, se afoga em sofrimentos, pois quer volver ou antecipar momentos que só a onipotência atenderão. Mas aquele que leva cada dia o cuidado de hoje, vive e pratica a sã filosofia dos pássaros, das fontes e das flores, pois o tempo que foge dá a cada instante uma oportunidade somente ao que tiver as mãos libertas e livre o coração de ânsias incertas ou de incertos temores para alcançar sua felicidade. E assim, maravilhado, o homem seguiu seu íngreme caminho, fazendo como o anjo aconselhara. Ligeiro, alegre e despreocupado, com os braços e alma livres, livres para os outros ajudar a libertarem-se ágeis dos seus fardos e a fazerem da vida uma ativa jornada enaltecida pela glória de amar. E quando ele chegou ao fim do dia, ao ponto desejado, livre e são, na sua alma feliz e crente, havia um sorriso e uma canção.
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4: Visão distorcida. Mas eles se calaram porque pelo caminho haviam discutido entre si qual deles era o maior. Marcos 9:34. Deus nos fez de forma perfeita, à sua imagem e conforme a sua semelhança. Isso significa que temos capacidades intelectuais, emocionais e capacidade de sermos responsáveis por nossas próprias escolhas. Salmo 8, versículos 4 e 5 diz: que é o homem mortal para que te lembres dele, e o filho do homem para que o visites? Contudo, pouco menor o fizeste do que os anjos, e de glória e de honra o coroaste. Deus nos fez para que testemunhemos sobre sua glória na terra e nos céus. Os discípulos de Jesus precisam ter a visão correta do que significa dar glória a Deus e não buscar a glória dos homens para si mesmos. Em Marcos 10:45, disse Jesus: "Porque o Filho do Homem também não veio para ser servido, mas para servir e dar a sua vida em resgate de muitos." Quem é o maior no reino de Deus? Mateus 18:4 nos responde: "Portanto, aquele que se tornar humilde como este menino, esse é o maior no reino dos céus. O maior é o meu irmão, a minha irmã. Eu sou servo, sua serva. Quero fazer o bem a ele, a ela. Quero amá-lo, amá-la. Quero ser útil. Quero ser uma bênção. Ofereço-me para dar o meu melhor a Deus e a meus irmãos. Isso me basta."
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0: Bom dia a todos os que nos ouvem nesta manhã. Bom dia, Israel.
1: Bom dia, Liliana.
0: Hoje celebramos a Páscoa e é sobre isso mesmo que nós vamos falar nesta manhã, a ressurreição de Jesus. E saindo, foi como costumava para o Monte das Oliveiras, e também os seus discípulos o seguiram. E quando chegou àquele lugar, disse-lhes: Orai, para que não entreis em tentação. E apartou-se deles cerca de um tiro de pedra, e pondo-se de joelhos, orava, dizendo: Pai, se queres, passa de mim este cálice, todavia não se faça a minha vontade, mas a tua. E apareceu-lhe um anjo do céu que o fortalecia, e posto em agonia, orava mais intensamente, e o seu suor tornou-se em grandes gotas de sangue que corriam até ao chão. E levantando-se da oração, veio para os seus discípulos e achou-os dormindo de tristeza. E disse-lhes: Porque estáis dormindo, levantai-vos e orai para que não entreis em tentação. E estando ele ainda a falar, surgiu uma multidão, e um dos doze, que se chamava Judas, ia adiante dela, e chegou-se a Jesus para o beijar. Então, prendendo-o, o levaram e o puseram em casa do sumo sacerdote, e Pedro seguia-o de longe.
1: E assim Jesus foi preso e levado perante Pilatos e Herodes, onde foi julgado e condenado à morte pela crucificação. Porém Jesus, voltando-se para elas, disse: Filhas de Jerusalém, não choreis por mim, chorai antes por vós mesmas e por vossos filhos. E também eram levados outros dois, que eram malfeitores, para serem executados com ele. Quando chegaram ao lugar chamado Calvário, ali o crucificaram, bem como aos malfeitores, um à direita, outro à esquerda. Contudo, Jesus dizia: Pai, perdoa-lhes, porque não sabem o que fazem. Então, repartindo as vestes com ele, lançaram sortes. O povo estava ali e a tudo observava. Também as autoridades zombavam e diziam: Salvou os outros e a si mesmo se salva, se é de facto o Cristo de Deus, o Escolhido. Igualmente os soldados os escarneciam e, aproximando-se, trouxeram-lhe vinagre, dizendo: Se és tu o rei dos judeus, salva-te a ti mesmo. Também sobre ele estava a epígrafe: Este é o rei dos judeus. Um dos malfeitores crucificados blasfemava contra ele, dizendo: Não és tu o Cristo? Salva-te a ti mesmo e a nós também. Respondendo-lhe, porém, o outro repreendeu, dizendo: Nem ao menos temes a Deus, estando sobre igual sentença, nós, na verdade, com justiça, porque recebemos do castigo que os nossos atos merecem, mas este nenhum mal fez. E acrescentou: Jesus, lembra-te de mim quando vires no meu reino. Jesus lhe respondeu: Em verdade te digo que hoje estarás comigo no paraíso. Já era quase a hora sexta e, escurecendo-se o sol, houve trevas sobre toda a terra até à hora nona. E rasgou-se pelo meio o véu do santuário. Então Jesus clamou em alta voz: Pai, nas tuas mãos entrego o meu espírito. E, dito isto, morreu. Vendo o centurião o que tinha acontecido, deu glória a Deus, dizendo: Verdadeiramente, este homem era justo. E todas as multidões reunidas para este espetáculo, vendo o que havia acontecido, retiraram-se a lamentar, batendo nos peitos. Entretanto, todos os conhecidos de Jesus e as mulheres que o tinham seguido desde a Galileia permaneceram a contemplar de longe estas coisas. E eis que certo homem chamado José, membro do Sinédrio, homem bom e justo, natural da Arimateia, cidade dos judeus, e que esperava o reino de Deus, tendo procurado Pilatos, pediu-lhe o corpo de Jesus e, tirando-o do madeiro, envolveu-o num lençol de linho e o depositou num túmulo, aberto, em rocha, onde ainda ninguém havia sido sepultado. Era o dia da preparação e começava o sábado. As mulheres que tinham vindo da Galileia com Jesus, seguindo-o, viram o túmulo e como o corpo fora ali depositado.
0: No domingo de manhãzinha, as mulheres levaram os perfumes que tinham preparado e foram ao túmulo. Nisto, viram que a pedra tapava a entrada do sepulcro tinha sido rodada para o lado. Entraram, mas não encontraram o corpo de Jesus. Estavam ainda sem saber o que haviam de fazer, quando viram dois homens de pé junto delas, vestidos com roupas brilhantes. Elas baixaram os olhos para o chão, cheias de medo, mas eles lhes disseram: Por que procuram entre os mortos aquele que está vivo? Não está aqui, mas ressuscitou. Não se lembram do que ele vos disse quando ainda estava na Galileia, que é preciso que o Filho do Homem seja entregue ao poder dos maus, que seja pregado numa cruz e que ao terceiro dia ressuscite? Então elas lembraram-se daquelas palavras, saíram do túmulo e foram dizer tudo isto aos 11 apóstolos e a todos os demais. Essas mulheres eram Maria Madalena, Joana e Maria, mãe de Tiago, e ainda outras que também confirmavam isso. Mas os apóstolos acharam que aquelas coisas que as mulheres contaram não faziam sentido e não acreditaram nelas. No entanto, Pedro levantou-se e correu até ao sepulcro, inclinou-se, viu apenas as ligaduras e voltou para casa admirado com o que tinha acontecido.
1: E assim Jesus ressuscitou, venceu a morte e mostrou toda a glória e o poder de Deus.

nosso Salvador, que nos amou com um único amor que só Ele nos poderia salvar. A morte veio sobre Ele, enquanto Ele ficou suspenso numa cruz, e levou sobre si todo o castigo que merecíamos. Ele ouviu as pessoas clamarem para Ele se salvar e descer da cruz. Mas para salvar os outros, Ele escolheu não se salvar a si próprio. Com amor sacrificial e divino, Jesus recusou poupar a sua própria vida. Ele morreu para que pudesse prover perdão dos pecados para nós. Nosso Salvador ficou na cruz, por mim, por si, por todos nós.

0: E assim nos despedimos nesta data especial para todos nós.
1: Com o desejo que todos procurem o verdadeiro significado da Páscoa e que se lembrem que Jesus morreu por nós para nos livrar do pecado. Até para a semana, Israel.
0: Até para a semana, Liliane.
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0: rato da Vitalina, a rata do Papai do Céu.
1: Entende que é meu Criador, os meus silêncios, sentimentos meus, e eu escuto a voz do meu Senhor. Atenta bem no que te vou dizer. Minha palavra é viva e eficaz, nunca a ouvides nesse teu viver, e gozarás da verdadeira paz. Até o dia em que te chamar, que a palavra será clara luz para em todo o transe te guiar. Porque aceitaste o meu Filho Jesus, aqui no céu te preparou lugar, pois teus pecados ele remiu na cruz.
2: 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Os céus proclamam a glória de Deus, e o firmamento anuncia as obras das suas mãos. Um dia discursa a outro dia, e uma noite revela conhecimento a outra noite. Não há linguagem, nem há palavras, e deles não se ouve nenhum som. No entanto, por toda a terra se faz ouvir a sua voz, e as suas palavras até os confins do mundo. Aí pôs uma tenda para o sol, o qual, como noivo que sai dos seus aposentos, se regozija como herói a percorrer o seu caminho. Principia numa extremidade dos céus, e até a outra vai o seu percurso, e nada refoge ao seu calor. A lei do Senhor é perfeita e restaura a alma. O testemunho do Senhor é fiel e dá sabedoria aos simples. Os preceitos do Senhor são retos e alegram o coração. O mandamento do Senhor é puro e ilumina os olhos. O temor do Senhor é límpido e permanece para sempre. Os juízos do Senhor são verdadeiros e todos igualmente justos. São mais desejáveis do que ouro, mais do que muito ouro depurado. E são mais doces do que o mel e o destilar dos favos. Além disso, por ele se admoesta o teu servo, em os guardar a grande recompensa. Quem há que possa discernir as próprias faltas? Absolve-me das que me são ocultas. Também da soberba guarda o teu servo, que ela não me domine. Então serei irrepreensível e ficarei livre de grande transgressão. As palavras dos meus lábios e o meditar do meu coração sejam agradáveis na tua presença, Senhor, rocha minha e redentor meu. Salmo número 19. 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
3: Que fazer afinal se a vida a glória fez barrotimeira, a ilusão não muda, é sempre a mesma? Que fazer se o prazer é sempre essa utopia de um minuto feliz? A maior alegria é ligeira e fugaz como uma gargalhada, inunda a sala e cessa, e volta para o nada. Que fazer para ter alguma recompensa? Pensa, pensa. Mecânico e fatal, o eco responde: pensa, pensa, pensa. 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Pensar apenas? Não. Teria acaso um fim pensar, pensar, pensar de mim e para mim, esgotar a existência em um plano ilusório, sozinho usufruir da paz de um escritório? Quero menosprezar a vida dissoluta. luta, luta. Mecânico e fatal, o eco responde: luta, luta, luta. 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Ver bandeiras aos ventos, tambores e clarins, galões e fardamentos. Ver o sangue a jorrar em vis revoluções, ver Césares, Pompeus, Filipes, Napoleões. 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Quero mais, muito mais, quero a brasa que inflama, ama, ama. Mecânico e fatal o eco responde: ama, ama, ama. 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Traz o pó que alimenta, o micróbio que mata. Não, de modo nenhum, permaneço na teima. A fogueira que aquece é a mesma que nos queima. 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Se ao beijo tem sequência as dores do calvário. Quero fugir do mundo e procurar a calma, alma, alma. Mecânico e fatal o eco responde: alma.

0: alma quando escutei essa palavra, quando meditei, vi que havia uma força operando além da compreensão, vi que o meu ódio acerbo era a minha impotência ante o mando do Verbo. Quando, porém, notei que a paz aurifulgente está em nós firmada, algo puro, inerente ao nosso próprio ser, chama viva e sagrada que opera no interior sem depender de nada. Alma, quando notei que em meu corpo carnal morava um universo, uma essência imortal, entreguei-me a Jesus. E firmado em seu nome, na vivificação, matei a minha fome. Pensei, soube pensar em seu reino. Lutei sem medo de derrota ao lado do meu rei. Amei aos meus irmãos, e agora em mim revive, vive, vive a encantadora voz do eco bradando: vive, vive, vive.
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2: Perder para ganhar. Quem achar a sua vida, perdê-la-á, e quem perder a sua vida, por amor de mim, achá-la-á. Mateus 10:39. Ao entregarmos o coração a Jesus, enfrentamos um conflito interno, porque as exigências do reino às vezes contrariam os desejos do nosso coração. Seguir a Jesus implica em contrariar os ditames do coração, e justamente por isso alguns ficam pelo caminho e desistem de continuar a jornada. Não entendem o que Jesus falou ao dizer que quem quiser achar a vida deverá perdê-la. A vida cristã exige renúncia. Sempre que penso nesse tema, me vem à mente a saga de Cristão, no livro O Peregrino. Para alcançar a cidade celestial, ele teve que deixar para trás sua esposa e filhos, o conforto da sua casa, a sua cidade e a companhia dos seus amigos. No caminho

0: tiver que nos submetermos às privações, que nos submetamos. E se tivermos que sublimar nossa vontade, que a sublimemos. Jesus não está dizendo que devemos procurar privações e sofrimentos, mas que devemos estar dispostos, se necessário, a renunciar a nós mesmos por amor a Ele. Quem assim faz é que ganha a vida.
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Olá, aqui é o pastor Wagner Antônio de Araújo. O Salmo 7, versículo 10 diz o seguinte: Deus é o meu escudo, ele salva os retos de coração. Nas antigas batalhas, o escudo era uma arma de defesa. Alguns eram do tamanho do soldado, feito com elementos duros e de difícil penetração. A sua composição era basicamente de metal, couro ou madeira, enfeitado com os brasões do exército para o qual era usado. O propósito era defender os soldados dos ataques inimigos. Eles eram alvejados por pedradas, por flechas e, quiçá, por pontas de flecha inflamadas com fogo. Um escudo precisava ser bom, ser grande e ser eficiente, além de ser facilmente carregado ou manuseado. Servia de abrigo imediato ou contra intempéries. Hoje, a polícia costuma usar escudos feitos de metal e à prova de balas. Eles são fundamentais para os batalhões de choque. O salmista diz que Deus é o seu escudo. Davi é quem escreve. Ele fora soldado nos dias do rei Saul e agora era o rei para quem o exército trabalhava e obedecia. Davi sabia da importância de um escudo, de uma proteção adequada. Contudo, com absoluta humildade, Davi sabia que um escudo sem a proteção de Deus de nada valia. Quando ele e os seus exércitos venciam o inimigo, não bastou ao exército opositor estar munido de potentes escudos. Quando Deus decretava a vitória, não adiantavam escudos humanos. Outros sim, quando Israel estava em pecado, os seus escudos também eram de pouca valia. Deus era muito mais poderoso do que qualquer escudo. Qual é o princípio que podemos utilizar neste texto para a nossa edificação?

Deus é quem dá proteção, amparo, socorro e abrigo. Não importa o tamanho do inimigo, o volume de dificuldades ou o tipo de armamento que contra nós estiver apontado. Se Deus for o escudo, a proteção, o amparo de nossa existência, nada, absolutamente nada, poderá nos prejudicar, atingir ou abater. E a quem Deus protege? Diz o texto, aos retos de coração. Isto significa que o nosso coração tem que estar nas mãos de Deus, pois somente assim o seu escudo estará entre nós e os nossos inimigos. Para termos um coração reto, é necessário que nos rendamos ao Senhor, que nos reconheçamos pecadores e que necessitamos de um Salvador. Precisamos aceitar a verdade de que Jesus Cristo é o Filho de Deus e que Ele morreu na cruz do Calvário para nos salvar e para ser o nosso Senhor. E que se o seguirmos caminho afora, obedecendo aos seus mandamentos, teremos corações puros, recebendo da parte do Pai os cuidados poderosos, que serão para nós o verdadeiro escudo protetor. Amigo ouvinte, que seja assim com a sua vida e que Deus lhe dê toda a proteção necessária. Amém.

criança. Que seja para todos um bom dia. Dia de amor e dia de esperança. Com Deus, mesmo na dor, há alegria. A alegria de lhe pertencer. Se em Cristo tivermos salvação, isso por certo vai acontecer. Dele vem a paz ao nosso coração. Isentar-nos da dor não prometeu, mas disse que não nos deixava sós. Essa foi a certeza que nos deu e ainda diz suave sua voz. Escuto o sussurro que chega até mim. Não temas, crê somente até o fim.

Pai, neste momento de oração, quando não somente posso ouvir a tua voz, mas sentir que estás presente, peço-te, Pai, que com teu poder enches meu ser com tua paz.

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A finalidade deste programa é levar até você, dileto ouvinte, a mensagem da Palavra de Deus. Não desligue seu rádio, por favor, ouça-nos, mas ouça-nos uma mensagem de salvação para o seu coração, para a sua vida. Não existe neste mundo algo que satisfaz. Santo Espírito, vamos ouvir com a família Davis.

Jesus Cristo, o maior psiquiatra do mundo. Evangelho segundo escreve João, capítulo 2, versículos de 23 até 25. Estando ele, Jesus, em Jerusalém, pela Páscoa, durante a festa, muitos, vendo os seus sinais que fazia, creram no seu nome. Mas o mesmo Jesus não confiava neles, porque a todos conhecia. E não necessitava de que alguém testificasse do homem, porque ele bem o sabia e o que havia no homem. Deus seja louvado por isso. Deus, sem dúvida nenhuma, pode usar médicos, psicólogos, psiquiatras nesse mundo para nos ajudar a resolver problemas de ordem psíquica. Mas Jesus Cristo é o maior psiquiatra. Ele é psiquiatra por excelência. Maior teólogo, maior psiquiatra, maior psicólogo, maior engenheiro civil, maior arquiteto, ele é maior em tudo. Ainda que não tivesse estudado numa faculdade, mas ele é maior. O texto nos diz claramente que durante a festa da Páscoa lá em Jerusalém, muitos, vendo os seus sinais, creram no seu nome, mas ele mesmo não confiava neles. Por quê? Porque bem os conhecia. Sabia o que havia no homem e não era necessário que alguém dissesse que o homem é isto ou aquilo, porque ele conhecia. Então, o psiquiatra verdadeiro é aquele que pode desvendar os mistérios escondidos no coração. Isso não foi dado aos homens, mas Jesus o trouxe, porque ele é o Filho de Deus, ele é divino. Então podemos colocar nossos problemas aos pés dele, pedir ao Pai que ele resolve. Nós, pela televisão, vemos programas, como por exemplo, na próxima segunda-feira passada, um médico lá estava sendo entrevistado e uma jovem havia consultado um psiquiatra que, por certo, não tenha bom senso. E ele só recomendava que ela usasse calmantes, mais calmantes, mais calmantes. E a sua situação ia cada vez piorando. Mas depois um outro jovem também deu seu testemunho dizendo que ele estava naufragando, estava afundando nas drogas. Não tinha forças em si mesmo para se libertar. Então ele clamou a Jesus, pediu a Jesus, estendeu a mão a Jesus e ele segurou a sua mão e o libertou. E Jesus conhece, mas não somente conhece o que há em nós. Ele pode. Ele pode todas as coisas. Por isso diz Paulo na carta aos Filipenses, capítulo 4, verso 13. Posso todas as coisas naquele que me fortalece. Ele se refere a Jesus. Então Jesus tem poder. Também ligamos a televisão e ouvimos que alguém aparece lá com os búzios. São coisinhas, são aquelas coisas que são extraídas do mar. Então ela mistura aquilo ali e espalha e vai dizendo o seu futuro. Quanta falsidade, quanta mentira, quanto engano. Não são os búzios que vão revelar o que há no homem e o que há de acontecer. Mas Jesus sim, Jesus sabe, conhece profundamente o coração humano. Ninguém pode dizer nada a Jesus, olha, esse fulano não presta, aquele ali é bom, porque ele já sabe. Por isso que diz na carta aos Hebreus, capítulo 7, 25, que ele é o nosso intercessor, que ele vive para interceder por nós, em nossas petições, para aqueles que se chegam a ele, são salvos pelo poder do seu sacrifício. Ele, Jesus, pode. Ele conhece. Muitas vezes Jesus fazia sinais, prodígios, e pelo fato de estar juntamente com publicanos e pecadores, ele recebeu censura, não verbalmente, mas no próprio pensamento do homem, alguém imaginando e dizendo lá consigo mesmo, se esse fosse profeta, saberia muito bem quem é essa mulher que ele tocou. Mas Jesus já lia os pensamentos e Jesus conta uma parábola para mostrar que aquele que foi maior pecador teve maior alegria pelo fato de ter conhecido Jesus. E aquele que não se reconheceu como pecador
não teve muita alegria, porque não sabia ou queria, ignorava de propósito seus próprios pecados. Jesus conhecia. Jesus lia os pensamentos. Vinham a Jesus pessoas para prová-lo. Vinham maliciosamente contando fatos para ver se poderiam enredar Jesus. Mas ele respondia dizendo: hipócritas, por que me experimentais? Então ele já sabia o que é que pensavam. Amigo ouvinte, você sabia que Jesus lê os seus pensamentos? Quantos pensamentos maus, às vezes, nós permitimos que passem pela nossa cabeça e que são pecaminosos e que nos conduzem ao pecado? Mas Jesus conhece, ele já sabe. Por isso, é importante que nós confessemos a ele, não obstante saber, mas ele quer que nós confessemos o que nós sentimos, o que nós pensamos, e pedir-lhe ajuda para que ele nos ajude, porque ele é o conhecedor profundo do ser humano, o maior psicólogo, o maior psiquiatra do mundo. Nunca ninguém pôde fazer o que ele fez. Quando certo dia levaram ou foram até Jesus em comissão representativa para saber quem era ele, porque estava aqui, foram para prendê-lo, e ele fez sinais e disse coisas maravilhosas, e eles ficaram encantados, voltaram dizendo para as autoridades que os haviam enviado: nunca homem algum falou como este. Exatamente, nunca falou e jamais irá falar como Jesus. Por isso é importante, amigo ouvinte, que você se curve diante de Jesus, reconheça-o como seu Senhor, como seu Mestre, como seu Salvador, como seu Guia, porque não existe outro. Ele conhece profundamente e ele pode ajudar você. Confie, portanto, no Senhor Jesus. Amém.

0: Amado Deus, querido, bondoso, eterno Pai Celestial, Pai de nosso Senhor Jesus Cristo e Pai nosso, rendemos-te graças, Senhor, pela Tua palavra e pela mensagem musical. Dá, Senhor, que todos quantos ouviram tenham se edificado e tenham recebido a Deus diretrizes sábias, seguras para seu viver. Senhor, abençoa cada ouvinte nosso, resolvendo todo problema porventura existente, porque pedimos em nome de Jesus. Amém.
1: A parte musical desta semana é uma gentileza de Discos Bom Pastor, a quem muito agradecemos. Assim estamos chegando ao término deste programa, mas amanhã aqui estaremos de volta, se Deus quiser. Como está a sua vida com Deus? Você acabou de ouvir a mensagem da sua palavra. Será que ela falou ao seu coração? Esperamos que sim, que Cristo dirija a sua vida. Nossa igreja tem seus cultos e trabalhos todos os domingos às 19h30, às quartas-feiras às 20h e ainda aos domingos de manhã, 8h30, e às 9h30, Escola Bíblica Dominical, com classes para todas as idades, e todos são muito bem-vindos. Nosso endereço é Igreja Batista, Rua Voluntário Vitoriano Borges, 619. Ligue sempre seu rádio nesta emissora, neste horário, porque Deus tem sempre uma mensagem para o seu coração. Gratos pela gentileza, pela preciosa atenção dispensada, sua atenção. Uma boa noite com a paz e a glória de Cristo. Elzira Fernandes Diakov
0: e Pastor Timofei Diakov. Amigo ouvinte, a você dizemos uma boa noite, desejando-lhe de coração que a paz de Jesus inunde seu coração. Que você seja feliz, que você durma bem, que você siga os conselhos divinos, que você leia a Bíblia, conheça a palavra de Deus e não viva nesse mundo ignorando a verdade. A palavra de Deus, a Bíblia, é aquilo que Deus tem para você e para todos nós. Boa noite, na paz de Jesus, que Ele o abençoe.

e ser sempre melhor que os demais. Que mesquinhez no nosso coração! E quando nisto fico a meditar, vejo o contraste do Senhor Jesus, que, vindo ao mundo para nos salvar, se humilhou até morrer na cruz. Como um de nós aqui aceitou vir, despojando-se assim de sua glória, e se fez servo para nos remir. Mas sobre a morte alcançou a vitória, quando ao terceiro dia ressurgiu e a salvação assim nos garantiu.

Sua palavra diz que Ele tirou de nós o coração de pedra, nos deu um novo coração e colocou dentro de nós o Seu Espírito. E nós podemos, como irmãos, expressar todo o calor, abençoando a vida uns dos outros como uma grande família, a grande família de Deus.

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1: Em verdade vos digo que quem ouve a minha palavra e crê naquele que me enviou tem a vida eterna e não entra em juízo, mas já passou da morte para a vida. João 5:24. Aquele hospital era diferente dos outros. Pedro reparou bem nos detalhes. Claro que não conhecia todos os hospitais do mundo, ainda que tivesse o hábito de visitar enfermos e participar de momentos festivos, como sempre acontece quando nasce um bebê. Era o que fazia naquele dia. Uma linda criança havia acabado de nascer e para lá Pedro se dirigiu. Enquanto aguardava o elevador chegar, observou que havia uma placa bem no alto da parede daquele simpático hospital e que registrava: Celebração da Nova Vida. Naquele setor do hospital, as pessoas compartilhavam a alegria e a celebração. Os pais se congratulavam pelo nascimento dos seus bebês e as enfermeiras pareciam compartilhar da idêntica alegria e entusiasmo. Era fascinante perceber e também desfrutar daquele sentimento. Estar com Jesus é celebrar a nova vida. Nem sempre notamos isto e às vezes não nos regozijamos como deveríamos. Este é um problema sério que nos impede de crescer na alegria do Senhor. Talvez estejamos precisando escrever uma placa bem bonita com os dizeres Celebração da Nova Vida e deixar em locais onde costumamos passar. Seria bom, inclusive, acrescentarmos o versículo hoje sugerido para que nos fortaleçamos nele dia após dia, sempre celebrando uma nova vida. Isto vai nos ajudar a perceber a real alegria que existe em pertencer a Jesus.
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de Maria Arlete Pereira de Abreu Bastos, Céu Incendiado. O céu me surpreende e, sem querer, sequer em pensamento cogitar, quando à minha janela fui fechar, não pude ignorar, fiquei a ver. A luz e sombras do final do dia, lindo clarão e o céu incendiado, que a cada instante é modificado, são momentos de encanto e de magia. Pobre será aquele que não repara em tudo que o cerca, a natureza, seus tesouros de cor e forma rara que nos revelam de Deus a sua beleza. Dela, de mim e de ti é o Criador, a ti, ó Deus, a glória e o louvor.

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Vamos para 1 João, capítulo 1, verso de número 5. Eu gostaria que vocês prestassem bem atenção nesse versículo, porque ele tem uma mensagem muito especial para todos nós. Eu ouvi alguns cânticos que diziam que o Senhor quebrasse toda a obra do maligno, que o Senhor destruísse toda a influência de Satanás. Vamos, irmãos, meditar como é que isso acontece, porque é possível. É possível arrebentar com toda a obra de Satanás. É possível vencer todas as batalhas e todas as obras malignas que vêm sobre nós, mas tem um jeito para fazer. Veja só, 1 João capítulo 1, verso de número 5. Ora, a mensagem que da parte dele temos ouvido e vos anunciamos é esta: que Deus é luz e não há nele treva nenhuma. Vocês usam essa tradução também? É atualizada. Então vamos ler todos juntos, que aqui nós usamos a mesma tradução. Vamos lá? Ora, a mensagem que da parte dele temos ouvido e vos anunciamos é esta: que Deus é luz e não há nele treva nenhuma. Quando João fala que Deus é luz e não há em Deus treva nenhuma, isso tem um grande significado, principalmente num país como o nosso, que tem cerca de 30 milhões de crentes desviados. Os irmãos sabiam disso? 30 milhões de crentes desviados. Você vai em qualquer porta de cadeia e pergunta o nome dos detentos. Ezequiel, Salatiel, Samuel, Você vai pegando todos os personagens, Isaías, Malaquias, Lamentações, não, Lamentações não dá, né? Você vai pegando crente desviado, você vai para a mídia. Quem é fulana? A fulana foi criada na igreja, aprendeu a cantar na igreja, está lá fora. E todo mundo tem uma boa desculpa: não, porque a minha igreja era fria, ou então a minha igreja deu problema com o pastor, ou então a minha igreja teve uma briga de famílias, ou então é porque eu não gostava de não sei quem e tal. Nós temos um país com 30 milhões de pessoas desviadas, e os que estão dentro da igreja não tem atentado com a graça do Senhor para o que está escrito aqui. Ora, a mensagem que da parte dele temos ouvido e vos anunciamos é esta: que Deus é luz e não há nele treva nenhuma. Quando a gente está na luz, a gente não tem medo, porque nós enxergamos tudo, sabemos quem está, quem não está, sabemos a disposição das coisas que estão no cômodo ou na estrada, nós podemos andar com tranquilidade. A luz nos dá tranquilidade, a luz nos dá paz, a luz nos dá segurança, mas as trevas não, porque as trevas não nos permitem enxergar a verdade. Nas trevas, nós imaginamos coisas medonhas. Por exemplo, lá em São Luís do Maranhão, existe uma lenda de uma tal Ana Mouse, se não me falha a memória. E essa mulher foi uma grande proprietária de casas e de fazendas, e era uma mulher muito ímpia. Ela tinha escravos, e ela pegava, amarrava os escravos no poço da casa e deixava morrer ali de fome, de sede, etc., pertinho da água, mas deixava morrer. Então, o que acontece hoje, 100 anos depois? Dizem que quando chega de noite, então naquelas ruas de paralelepípedos, escuta-se a carruagem desta Joana Mouse, eu não me lembro o sobrenome, mas ela vem numa carruagem com cavalos sem cabeça, guiados por negros escravos dela, e que vem com ela amarrada numa corrente de ferro, e todos ouvem
Não está acontecendo nada, mas só o imaginário popular faz com que você escute aquilo. As trevas usam a imaginação para você criar realidades que não existem. Ou às vezes até existem, mas você nunca vai saber porque está nas trevas. Você não sabe a cor, você não sabe a direção, você não sabe o tamanho, você não sabe nada. As trevas têm segredos e mistérios. Deus é luz, não tem mistério. Deus é luz e não há em Deus mistérios. É claro que Deus tem coisas que não nos contou porque nós não conseguimos entendê-las. Já é difícil entender a existência de um Deus que nunca começou e nunca vai terminar. Já é difícil entender um Deus que tem um tamanho tão grande que nem o espaço é suficiente para poder contê-lo. E esse Deus que é tão grande fez-se bebê, fez-se um homem e em Jesus Cristo colocou toda a sua plenitude ali naquele homem. Como isso é possível? Eu não sei. Se eu soubesse, eu seria Deus também. Então há coisas que eu não sei porque eu não posso compreender. E talvez nem na eternidade eu vá compreender, porque talvez se eu compreendesse, eu seria Deus também. Então Deus tem as suas características. Mas o caminho de Deus é de luz. E por que, que eu estou batendo tanto nesta tecla, meus irmãos? Pelo seguinte, os tentáculos do diabo, o diabo tem tentáculos. O diabo, ele tem cordas que nos amarram. O diabo, ele tem uma maneira de nos escravizar ao ponto de que não conseguimos sair das suas garras com facilidade. É com muito custo que alguém que é da luz e que vai xeretar nas trevas e que entra nas trevas para dar uma olhadinha, fala, ah, deixa eu fazer um passeio, um tour pelas trevas. Os tentáculos vêm como cipós na sua perna e você com grande dificuldade consegue sair dali e só com a graça de Deus. Vou dar exemplos. Exemplo 1. Igreja fulana de tal. A moça é casada. Eu estou dando fatos reais, viu? Não estou inventando moda. A moça casada. O marido e ela resolveram se separar. 10 horas depois que eles se separaram, um menino que frequentava a igreja foi convidado por essa moça para tomar café na casa dela. E o besta foi tomar café na casa da moça. Janela aberta, a moça pega e agarra e beija o rapaz. E aí, meu amigo, daqui a pouco chega o marido com 38 para queimar o rapaz. Por que que ele entrou nesta? Por que que ele deixou-se levar pelo canto da sereia, que é tão falado no livro de Provérbios, capítulo 7, capítulo 8, quando fala, Salomão fala assim, olha, existe a prostituta, que é aquela que você pagou e etc., mas existe uma pior ainda, que é a mulher adúltera. Sem nenhum problema de machismo ou feminismo, porque isso acontece entre os dois sexos, mas a verdade é que a mulher adúltera é uma víbora, que ela é capaz de enredar e destruir a própria descendência desta pessoa. Agora, como é que a pessoa cai nisto? Porque foi xeretar nas trevas. Segundo caso, o cidadão foi pesquisar. Havia uma sociedade teosófica, que pesquisava fenômenos paranormais. E ele pesquisou os fenômenos, foi
em sessões onde os fenômenos aconteciam com o ectoplasma aparecendo, apenas com fins científicos. E entrou lá e começou a partilhar daquela invocação demoníaca. E começou a ver a fumacinha se formando e mostrando caras e bocas abertas e aquela coisa medonha e vozes, etc. Acabou a pesquisa, acabou nada. Porque a fumacinha seguiu ele. E foi para a casa dele. E foi para o carro dele. E dentro do carro dele, essa fumacinha apareceu na hora indevida e ele se estrumbicou num belo de um acidente. Não morreu. Terceira maneira de xeretar nas trevas. Deus é luz e não há nele treva nenhuma. Não tem nenhuma gotinha de treva em Deus. Rapaz, deu a sua profissão de fé nas igrejas batistas, dá-se a profissão de fé, depois submete-se ao batismo. Na presbiteriana, batiza-se de pequenininho e depois torna-se professo, né? Muito bem, fez a profissão de fé. Enquanto fez a profissão de fé, rapaz lia a Bíblia, orava, rapaz vinha à escola dominical, vinha no culto. Uma bênção mesmo. Estava ali um crentão. Não um quentão, um crentão, estava lá. Mas acabou a profissão de fé, acabou o compromisso que tinha, agora, bom, já cumpri minha obrigação. Então agora eu vou viver a minha vida. Indo no culto de domingo à noite, já está bom demais da conta, está maravilhoso. Então ele resolveu ir para a balada. Por quê? A carne é fraca, meu irmão. E nós precisamos cooperar, porque olha, uma pessoa para se desenvolver precisa conhecer de tudo, de tudo. Então vamos lá, e foi com os amigos, conhecer de tudo. Aí apresentaram uma bolinha lá, que tinha uma carga de caneta, e acendia, e quando inalava aquilo, ficava muito louco, e ele gostou da ideia. E aí no meio da cheiração do crack, houve um tiroteio e ele morreu. O que é que ele estava fazendo lá? Deus é luz. Não há em Deus treva nenhuma. Muitas vezes nós não entendemos porque não percebemos Deus se manifestando na nossa vida. Não temos mais comunhão, não temos mais alegria, não temos mais júbilo diante do Criador, não sentimos mais a presença gloriosa do Santo Espírito em nossa mente e em nosso viver. Tudo parece que é artificial. Que nem essas frutas que são feitas aí de biscuit, tão bonitas que dá vontade de dar uma mordida, mas vai dar uma mordida naquele trem. Aquilo não é fruta, aquilo só parece, aquilo é um denorex. Parece, mas não é. Parece fruta, como muitas vezes a nossa vida parece que cultua e vive com Deus, mas só nós sabemos que ela é apenas uma fachada. Porque nós não temos comunhão com Deus há muito tempo. Então o que, que acontece? Não temos vitória sobre o pecado. Não temos vitória sobre os compromissos que fazemos diante de Deus. Não temos vitória no nosso testemunho. Nosso testemunho não faz efeito nem para uma formiga. Quem dirá para um ser humano? O nosso é um tristemunho. Porque na verdade não temos muito o que mostrar. E aí, a gente vem para o culto, às vezes até simulamos um pouquinho de emoção. Mas nós sabemos lá dentro, dizendo, meu Deus, por que esse vazio aqui dentro? O que está acontecendo comigo? E eu estou falando para vocês, meus irmãos, não estou falando assim, você. Quando eu aponto o dedo para você, eu tenho três apontados para mim, porque eu sou tão ser humano quanto você. Há situações em que nós, como crentes, nos envolvemos que não deveríamos ter nos envolvido.
e já nos envolvemos. Traímos a nossa namorada, o nosso namorado. Ela não sabe, ele não sabe, mas o diabo sabe. E Deus sabe também. Você está amarrado. Nós fizemos o que não deveríamos fazer com o nosso corpo. Eu sei. Os pais não sabem. A família não sabe, mas o diabo sabe. E Deus também sabe. Nós mexemos com as trevas, espiritualmente falando, através de essas bobagenzinhas de lemão em shopping, né? Tanta besteirinha, né? Tomar um passe, não tem problema nenhum, passe, vale transporte. Alguma coisa, você se envolveu. É uma coisa assim banal, né? Não sai de casa sem ler horóscopo, né? Você não lê horóscopo? O que, que o meu horóscopo vai falar hoje, né? Então fala, vai chover. Em algum lugar do mundo chove, claro, tal. Mas você dá lugar a pensar que uma estrela guia a sua vida, não mais a estrela de Davi, não mais Jesus guia a sua vida. Você crê que outros guiam a sua vida. Então você se envolveu, você sabe. Você mexeu com as trevas e agora tem medo até de estar sozinho. Porque sabe das histórias que aparecem. E o que eu estou falando, irmãos, não diz respeito apenas a uma, duas, três ou dez pessoas. O nosso país é um exemplo claro de quem está não debaixo da luz, mas debaixo das trevas. Se os irmãos somarem todos os programas de TV, os irmãos encontrarão quatro áreas específicas que os programas de TV de hoje focalizam e que antigamente não focalizavam. Primeira área, sexo. Todos os seriados de humor, principalmente os vindos dos Estados Unidos, fazem do nosso aparelho de TV uma lata de lixo e nós somos os recicladores. Porque recebemos essa porcaria toda. Todos eles colocam até crianças para falar a respeito de homossexualismo, para falar a respeito de adultério e coisas que você debocha, você ri, aquilo é engraçado. Você é cúmplice. Sexo, violência. Sou contra a violência. Vou fazer a marcha do Eu Quero Paz. E à noite a mocidade toda vai ver o Van Damme duplo estourar a cara da bandidada. Está meio estranho isso, né? Eu, com a boca, como diz Tiago, digo que sou contra a violência. Mas eu tenho sede de sangue. Sangue para mim, eu quero ver morte, eu quero ver ali a justiça cortar pescoço, metralha. Todos os programas de TV, se não capricharem no sexo, capricham na violência. Peguem o telejornal, meçam quantas notícias há e de que tipo são. Violência está em primeiro lugar. Nós sabemos até quantos policiais morrem no Rio de Janeiro todo dia. Nós sabemos a conta, tem até tabelinha de quantos morreram no Iraque. Está tudo ali. É um desejo mórbido de violência que é inerente ao brasileiro, não só no brasileiro, mas no mundo inteiro. Terceira área, dinheiro. E aí os nossos neopentecostais são os campeões de audiência. Assim que se evangeliza agora, meu amigo, minha amiga. Se você tem cheque sem fundo, a sua empresa está afundando, venha tomar um copo de sal grosso do Rio Jordão, tirado no Japão, que você vai ter prosperidade. Aí você vira o canal, olha, não tem igreja melhor que essa para curar e transformar. Viu a outra igreja lá? Não cura tanto, cura 5, aqui cura 10. Aí você vira o canal. O outro diz assim, você determina o seu futuro.
Porque você tem toda a vitória e nunca mais vai ter doença, nunca mais vai ter problema. E então chega um momento que nós somos os principais capitalistas que só falam em dinheiro. O mundo gira em torno de quanto mais rico, melhor. E quarto, vejam, meus irmãos, quais são as áreas de atenção? Sexo, violência, dinheiro e a quarta área, ocultismo. Pode prestar atenção nos desenhos. Antigamente nós tínhamos desenhos engraçados, hoje nós temos desenhos misteriosos. Tudo é mistério. Toda a sociedade vive em torno de mistério. Você vai para a escola, você encontra os emos. Os emos são misteriosos. Aí você vira do outro lado, você pega os góticos. Os góticos são misteriosos, cabelos.

Sabe o que acontece, meus irmãos? É que os lugares por onde nós fomos são tão escuros que nós não sabemos nem sair deles. Nós dizemos assim: eu não quero estar dominado por isto. Mas a gente não consegue sair. É uma vontade intensa. É um desejo intenso que gira em torno destas quatro coisas: ocultismo, sexo, dinheiro. Qual é o outro lá que eu citei? Violência. A gente não consegue sair, parece que estamos prisioneiros daquilo. Outro dia um chinês morreu de internet. Já viu um negócio desse? Morreu de internet. Ele ficou, acho que mais de 72 horas jogando um jogo lá. E aí, game over. Aí ele morreu. Mas é uma besta mesmo, né? Como é que pode um negócio desse? Mas nós nos tornamos escravos de um sistema que nos leva para o lugar onde ele está. E o mundo está em trevas. Esta semana aconteceu uma luta das trevas contra o Evangelho para destruir a igreja de Cristo. E às vezes a gente nem está atento. Sabe o que aconteceu? Tem uma petista lá do norte que fez um projeto que diz assim: se alguém achar ruim de ver um casal gay se beijando ou praticando atos obscenos, se alguém achar ruim, pega a cadeia. Se alguém pregar contra o homossexualismo, pega a cadeia. Se alguém rejeitar numa instituição a entrada e o ingresso como membro, uma igreja, pega a cadeia. Quer dizer, nós já temos cadeia suficiente, né? Já tem bastante. O negócio seria o seguinte: cerca o país, faz uma cadeia e tira os bandidos para cercar todo mundo. Não é possível. Agora, essa mulher fez isto e o processo andou na Câmara dos Deputados. Foi aprovado. Foi para o Senado e estava com tudo para ser aprovado. Seria aprovado dia 15 agora. E nós nem sabíamos disso. Os irmãos já pensaram se essa peste fosse aprovada? Então o que aconteceu? Alguns internautas se uniram, se juntaram e fizeram um estardalhaço. Acabaram estourando os e-mails dos senadores, dizendo a pouca vergonha desse projeto. Os senadores, né, muito atentos, diziam: a gente nem sabia que ia votar isso. Nem estava ciente que ia votar isso. Claro, senador, lógico, claro. Tinha muita coisa para fazer, né, com seus correligionários, né? E eles receberam alguns telefonemas. E o que aconteceu? A dona do projeto retirou o projeto para votar dia 25. Dia 25 entra na pauta. Por que tudo caminha em torno destas coisas no nosso país? Porque o país está em trevas. Mas, e a igreja também. Porque se a igreja estivesse em luz, a igreja transformaria esta sociedade do mesmo jeito que o sal tempera o arroz, tempera o feijão, dá gosto às coisas. Mas o nosso sal está tão insosso, tão sem gosto, tão sem poder de transformação, que infelizmente nós encontramos os nossos grandes envolvidos em sexo, violência, dinheiro e ocultismo. Como sair desta? Então eu quero dar uma dica para os irmãos de como sair desta. E eu não dou uma dica para os irmãos teórica, eu dou uma dica para os irmãos prática. Porque eu sou tão humano quanto os irmãos, passo pelas mesmas tentações que os irmãos, e sou atacado e recebo investidas do diabo, tanto quanto os irmãos. Sabe como a gente sai desta? Lembra aquele tempo que você ouvia bastante louvor no seu carro, na sua casa, e você só tinha louvor na sua mente, no seu coração, na sua boca? Era gostoso.

gostoso. Hoje, a sua escolha de músicas mudou um pouco. Hoje você tem tanta porcaria na sua cabeça, você tem tão pouco interesse nas coisas de Deus. Sabe como a gente sai dessa? Primeiro, mude os seus interesses. Force. Assim como um doente que está na cama, muito mal e sem comer, chega a enfermeira e fala: come, senão eu te meto a mão. Ela está sendo contra ele? Não, é porque se ele não comer, ele morre. Agora, quando ele começa a comer, aí dá fome. E aí eu tenho uma experiência essa semana, irmãos. Comi uma pizza essa semana, lá para terça-feira, e eu estava assim, comendo só comida de passarinho mesmo e tal. Aí eu falei: não aguento mais. Aí vamos comer uma pizza, né? Aí fui lá comer a pizza. Comi um pedaço e eu falei: não, só vou comer dois. Aí peguei e comi dois. Comi dois mesmo, comi dois. Mas me abriu o apetite, meu amigo, que me deu uma começão que eu investi contra a geladeira lá de casa, e foi pão, e foi manteiga, e foi geleia, e foi fruta, e mamão, e laranja, e um bife que tinha sobrado, e um pé de galinha lá, uma coxa de galinha, e eu sei que o negócio azedou. Quando você incentiva a força, dizendo: não, aquele que ama Jesus guarda os mandamentos dele. Então, a vontade do Senhor é que eu mude os meus interesses, os meus valores, as minhas vontades. Então, mesmo que eu não queira, eu vou fazer, não porque gosto e não porque tenho vontade, mas porque é certo fazer, é o correto fazer. Aquele que me ama guarda os meus mandamentos. Nesta mudança de interesses, nesta mudança de valores, faça isto: ouça louvores, leia a Bíblia, faça oração e tenha comunhão. Quatro coisas. Quais são? Ouça louvores, leia a Bíblia. Vamos então para o primeiro: ouça louvores. Peça para o seu pastor lhe recomendar alguns louvores que prestam, porque tem muita porcaria circulando por aí, que é perigoso você ouvir aquela porcaria e sair mais debilitado ainda. É perigoso você ouvir aquilo e ouvir uma heresia, e aquilo fica repetindo, repetindo na sua cabeça. Não, ouça coisas boas, coisas que edificam, coisas que fazem a sua fé crescer, que fazem com que a sua comunhão brote e cresça, e você se anime na presença de Deus. Saul chamava Davi para dedilhar a sua harpa, porque isso acalmava o seu espírito. Ouça louvores. Ouça. É tão fácil hoje. Qualquer computador faz um CD. De um misto quente que você faz lá, faz 12, 15 músicas boas, de qualidade. Pergunta para o seu pastor, você mesmo tem inteligência, escolha as coisas boas, ouça louvores. Desliga um pouco o Zezé de Camargo e Luciano, desliga um pouco o YouTube, né? O Sepultura, a Maria Karen lá, né? Madonna, bota um pouco de louvor lá no seu carro, lá na sua casa, dona de casa quando está fazendo a comida. Você jovem, pega o seu pendrive, o seu MP3, coloca na orelha e ouça alguns louvores que edificam. Segunda coisa, leia a Bíblia, com vontade ou sem vontade, em sequência ou fora da sequência, a tempo e fora de tempo, porque a Bíblia é comida. E quando você se alimenta dela, a sua alma se rejuvenesce e se fortalece. Porque os seus olhos, o seu coração, os seus ouvidos entram novamente em contato com promessas que Deus já fez há muito tempo e com ordenanças que Deus deixou há muito tempo para nós. Muitas vezes nós lemos, tipo, 1 João, há quanto tempo, há quantos séculos atrás? Pois pega 1 João e fala: vou ler essa carta. Eu vou ver o que Deus está falando comigo nesta carta. Eu vou ler a Bíblia.
Leia a Bíblia. Ninguém pode fazer isso por você. Um culto cheio do poder não vai ler a Bíblia para você. O seu pastor não vai ler a Bíblia para você. Ninguém vai fazer isso. Paulo disse para Timóteo: enquanto eu não chego, persiste em ler. Persiste em estudar. Terceira coisa, qual é? Primeira é? Ouça louvores. Segunda, qual é? Leia a Bíblia. Qual é a terceira? Oração, meus irmãos. Orar. Ah, mas eu durmo a hora que eu oro. Então, ora andando. Eu, às vezes, sou obrigado a orar andando. Mas, por quê? Porque, mesmo que eu esteja com sono, meus irmãos, Deus não pode vir em último lugar. A minha conversa com Deus não pode ser a última. Você que é namorado, é casado, é noivo, etc. Então, já pensou se o seu namorado ou a sua namorada nunca tivesse tempo para conversar com você e dissesse: olha, amor, deixa para amanhã, amanhã a gente conversa. Chega amanhã, amor, olha, está fora da minha agenda, amanhã a gente conversa. Amor, negócio azeda. Só que a gente faz isso com Deus. Deus, amanhã eu orarei. Chega amanhã, Deus, hoje não é amanhã, hoje é hoje. Amanhã eu orarei. O amanhã nunca chega. Quebra, isso é laço, isso é tentáculo. Quebra esse laço, quebra e diga: sem vontade eu orarei. Deus, eu não estou com um pingo de vontade de orar, mas eu oro porque quem te ama guarda os teus mandamentos, e eu quero orar. Mesmo que eu ore pouco, Deus, me perdoa, me ajuda. Eu garanto para você que coisas maravilhosas vão acontecer. Qual é a primeira coisa? Ouça louvores. E olha, nesse ouça louvores, quando você não é capaz de parar de ouvir o seu RBD, isso é laço, viu? Isso é laço. Quebra o laço, fala: vou quebrar esse CD. Não, não precisa quebrar o seu CD, não. Mas vou parar de ouvir essa porcaria. Ou mesmo que não é uma porcaria, é uma boa música. Mas tudo bem, ela é boa para diversão. Só que eu quero agora algo para a minha alimentação, para a minha edificação. Então troca. Para diversão é esse, amanhã eu faço. Agora, para a edificação é hoje. Qual é o segundo mesmo que nós falamos? Leia a Bíblia. A falta de vontade, o sono é laço. São os tentáculos do maligno te segurando, que ele sabe que se te der sono, você para. Triste foi uma vez, meus irmãos, na porta da igreja, igreja lotada, aí Batista vai na porta para cumprimentar, né? Quando tem disposição, aqui é tão pequeno que a gente cumprimenta tudo junto, mas nessa igreja lá na porta e tal, e um irmão: pastor, eu quero lhe agradecer. Irmão, glória a Deus, mas por quê? Pastor, faz duas semanas que eu não consigo dormir, eu dormi tão bem na sua pregação. Eu não sabia se metia a mão na orelha dele, se ria ou se chorava. Porque esse laço a gente tem que quebrar. Deu sono, quebra. Deu vontade de não fazer, faça sem vontade. Alguém fala: é mais forçado, não adianta. Meu irmão, eu prefiro forçado do tipo criança que tem que aprender com a orelha puxada. Ah, eu vou tomar banho forçado. Experimenta não tomar banho para ver o fedor que fica. É? Então é a mesma coisa, experimenta não orar, experimenta não ler a Bíblia, para você ver o fedor da sua vida espiritual que fica. Quarto lugar, comunhão. A comunhão é consequente. Você não vai à igreja apenas para cumprir a sua obrigação. Não vai à igreja apenas para entregar seu dízimo, para mostrar para o pastor, ou para o conselho, ou para o presbitério, que olha, estou vivo ainda, viu? Não desviei.
Não, você vai à igreja porque você tem saudades do povo de Deus. Você vai à igreja porque você tem vontade de cantar com o povo de Deus. Você vai à igreja porque tem vontade de ouvir a pregação da palavra de Deus. Você vai à igreja porque você tem um desejo chamado Dia do Senhor. Coisa que está fora de forma nos dias de hoje. Somos uns hipócritas. Não dizemos que o domingo é dia do Senhor? Dizemos. O Adventista e o Batista do sétimo dia dizem que é o sábado. Pouco importa. Sábado, domingo, feriado, tanto importa. Um dia em cada sete, dia do Senhor. Nós guardamos o domingo. Guardamos? A gente acaba o culto, vai para o shopping center. Né? Vai para o shopping center comprar. Comprar o quê? Gargantilha, perfume, uma bola, um óculos, um CD. Quer dizer, você guarda o dia do Senhor, mas você vai se servir de quem está desobedecendo a Deus lá. Então, você é cúmplice de dizer, o dia do Senhor é irrelevante. Oh, mas como é que eu vou fazer? Guarde bem uma coisa, se é bem de primeira necessidade, não está se quebrando o dia do Senhor, mas está, é como se fosse um sacerdócio, o bombeiro, o policial, o agente de comunicação, ele não está quebrando, ele está servindo. Como na igreja o pastor trabalha no dia do Senhor. Quem está trabalhando no som trabalha no dia do Senhor. Mas não é um trabalho por trabalho, é um trabalho em prol, primeiro, de Deus e segundo, da humanidade. Agora, entretenimento, deixa para outra hora, guarda o dia do Senhor. Deus não deu o dia do Senhor para você julgá-lo desprezível. Dia do Senhor é muito precioso, é muito maravilhoso. Exceções, entende-se. E obrigações trabalhistas também entende-se. Mas quando está nas suas mãos, decidir, faça do dia do Senhor um dia, primeiro, para a glória dele. Segundo, para recuperar as suas forças. Terceiro, para a comunhão com seus irmãos em Cristo. Quarto, para poder estar junto com a sua família mais afetuoso, ter tempo para os seus. O dia do Senhor é uma bênção. Então, se você fizer essas quatro coisas, qualquer corda, qualquer tentáculo do inferno vai ser quebrado. E eu garanto para você que aquilo que o menino estava falando na hora do louvor deixará de ser meras palavras, porque você sentirá que o Espírito de Deus está aqui operando em nossos corações, trazendo sua vida e poder, ministrando sua graça e amor. E aí o céu desce à terra, ou você sobe para o céu. E você vai estar em outra. Você vai estar na sintonia do Senhor. E eu termino aqui dizendo o seguinte. Quando você voa, aquele burburinho de Congonhas e pessoas falam e brigam e ao horário e etc e tal, aquela barulheira. Mas aí você sobe. Está relampeando, está com um monte de tempestades. Sobe. A tempestade fica para baixo. A barulheira fica para baixo. Alcança a altura de cruzeiro. Céus de brigadeiro. Ali é tudo paz. Os céus de brigadeiro vêm quando você sobe à presença de Deus. Buscai as coisas lá do alto, onde Cristo está assentado à destra de Deus.

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1: Atenta bem no que te vou dizer. Minha palavra é viva e eficaz, nunca a olvides nesse teu viver e gozarás da verdadeira paz. Até o dia em que te chamar, que a palavra será a clara luz para em todo o transe te guiar. Porque aceitaste o meu Filho Jesus, aqui no céu te preparou lugar, pois teus pecados ele remiu na cruz.
0: 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Bem-aventurado o homem que não anda no conselho dos ímpios, não se detém no caminho dos pecadores, nem se assenta na roda dos escarnecedores. Antes, o seu prazer está na lei do Senhor, e na sua lei medita de dia e de noite. Ele é como árvore plantada junto à corrente de águas, que no devido tempo dá o seu fruto, e cuja folhagem não murcha, e tudo quanto ele faz será bem sucedido. Os ímpios não são assim. São, porém, como a palha que o vento dispersa. Por isso os perversos não prevalecerão no juízo, nem os pecadores na congregação dos justos. Pois o Senhor conhece o caminho dos justos, mas o caminho dos ímpios perecerá. Salmo número 1. 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

Olá, aqui é o pastor Wagner Antônio de Araújo. Hoje falaremos sobre o Salmo 78, versos 3 e 4. O que ouvimos e aprendemos, o que nos contaram nossos pais, não o encobriremos a nossos filhos. Contaremos à vindoura geração os louvores do Senhor e o seu poder e as maravilhas que fez. Deus deu-me a graça da paternidade. Sou pai de duas crianças. Eles estão começando a vida, não sabem de nada, não conhecem nada. Tudo terá que ser ensinado passo a passo, lição a lição. O meu menino, Josué Elias, ainda é um bebê de colo, mas a Ruth Cristina, primogênita, está com quase 3 anos. Ela já entende muitas coisas e tem sede de saber. Lembro-me de sentar-me na varanda para fazê-la dormir. Eu cantava para ela: damos graças ao Senhor, Deus está aqui, já refúgio a glória eterna. Qual não foi a minha surpresa quando, nas brincadeiras com os priminhos, ela começou a cantar as músicas para eles. Agora eu ensino um versículo por semana e ela aprende, cita-os e dá as referências. Como é lindo ver o conhecimento de Deus pouco a pouco penetrar no entendimento de minha princesa. O texto bíblico dos Salmos dizia a respeito a esta responsabilidade que temos, a de ensinar às vindouras gerações a boa palavra de Deus. Sim, elas não nascem sabendo, e se deixarmos a responsabilidade para que a igreja a supra, fracassaremos. Quantas horas os nossos filhos passam na igreja e quantas horas passam conosco? Se deixarmos a educação cristã sob a responsabilidade das escolas, teremos uma tragédia. As escolas hoje não ensinam valores morais e cristãos, muito menos possuem estrutura religiosa, com raras exceções. Uma escola denominacional que conheço, fundada para ensinar aos pequeninos a Bíblia, já não possui nem o culto semanal. Não, o mundo jaz no maligno e a cada dia se afasta mais e mais da presença de Deus. E guardarás os meus estatutos e os meus mandamentos que te ordeno hoje, para que te vá bem a ti e a teus filhos depois de ti, e para que prolongues os dias na terra que o Senhor teu Deus te dá para todos sempre. Deuteronômio 4:40. O ensino dos louvores do Senhor e o testemunho sobre o seu poder começa em casa. É no lar que se constroem as estruturas para um caráter correto, honesto, piedoso e bíblico. São os pais, e não os professores, os fundamentos do ensino cristão da criança. Por isso, a responsabilidade caseira é enorme. E ainda mais, o ensino deve ser honesto, de quem vive a palavra, de quem leva Deus a sério. Não adianta ensinar as coisas de Deus e viver como se Deus não existisse. Quem ensina a não xingar, não pode xingar. Quem ensina a trabalhar, deve trabalhar. Quem ensina a ir à igreja, deve frequentá-la com assiduidade. Eu não tive o privilégio de aprender a palavra de Deus em casa. A minha família só veio a conhecer Jesus depois da minha conversão aos 14 anos. Mas Deus me ajudou e eu superei a lacuna da infância. Hoje, quero que os meus filhos aprendam em casa a palavra do Senhor, que pode nos fazer capazes de agradar a Deus e sábios para uma existência produtiva e duradoura. Educa a criança no caminho em que deve andar e até quando envelhecer não se desviará dele. Provérbios 22:6. Que Deus nos ajude a ensinar às novas gerações sobre as maravilhas que Deus faz. Amém.